0: Estou de raiva, cê tá doido, o que que é isso? É Fred e Fabrício por aqui com essa pedrada demais. Abraçando a galerinha de Campo Grande aqui com a gente, pessoal de Porto Velho também na sintonia, galera de São Luís, pessoal de Maceió também com a gente, alô Recife, simbora São Paulo, Brasil todo conectado por aqui.
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2: 9 e 13.

0: 927.
1: Bora!

0: Daqui um mês e pouco, igual eu tô agora. Me fala aí se vale a pena.
1: Vale não, viu?
0: Valeu, Goiânia!
2: Obrigado, gente.
1: E aí, Arnaldo?
3: Obrigado. 9h31.

de volta. Tô com você aqui, ó, do seu lado. Território Sertanejo. Chacoalhando o pé da goiabeira, bebê, fazendo o poeirão levantar. E agora é eles que vai botar a turma pra dançar junto, hein? Rio Negro e seu Limões, fivela com fivela.

Pinho da Granada. Vixe Maria, explodiu, foi tudo agora, hein? Moreno Ruf, é ele, o dono da voz, esse goiano retado, um grande compositor, e é sempre destaque por aqui no nosso território sertanejo. Daqui a pouquinho, na nossa próxima hora, tem Mari Fernandes por aqui, Feduma e Jeca e muito mais, então não perde, hein?

0: 10 horas.
1: Simbora, bebê. Território sertanejo. Tô aqui, ó. Só toca música boa. Detonando todas nessa quinta-feira. Falta só um passinho pra gente sextar. E aqui o clima já é daquela pré-sexta-feira, né? Aquele pré-aquecimento, com certeza. Abração da turma de Goiás aqui com a gente. Pessoal do Tocantins, alô Cuiabá, simbora Paraná, alô Floripa, Santa Catarina com a gente também. Obrigado aí, viu? Chegando por aqui, Mari Fernandes com Página de Ex.

você entrar na vida de alguém que já tem alguém e ficar cobrando o outro lado. Agora, terminar com alguém por causa de alguém não é assim tão fácil. Mas já que você faz tanta questão, então...

0: Vai, sapato.
1: Sapato.
2: Você tá doido,
0: bebê? E cara, Gilmar?
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1: Jonelore Texano, olha eles por aqui. Herdei do meu pai. O que, que você herdou do seu pai aí, hein? Me conta aqui no pedidomusical.com.br. Com aquela característica forte, presente em você, que você identifica que vem do seu pai, que é algo paterno. Hein? Me diz aí.

0: Servinho CDs. Chama! Moral de Ira.
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0: Quem gostou faz barulho. Lucas e Rodrigo e Vitor e Luan.
1: 10 horas e 30 minutos.
2: De volta, hein?
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2: Bora! Viola afinada, sanfona chorando, é assim que a gente gosta.
3: Isso que é programa.
2: Aumenta o volume, joga no 12, que essa aqui é top demais. Como um beijo, Marcos e Belucci.

0: homenagem aos últimos solteiros aqui, viu?
1: Daquele jeito, moleque.
2: Chama! O grupo Mó Silêncio, Gui!
0: Perdemos vários soldados.

Mário com Ícaro e Gilmar. Parceria de peso, hein? Bom demais. Abraço da turminha aqui, ó, do Goiás com a gente. Pessoal do Espírito Santo, Minas Gerais. Galera também do Vale do Paraíba. Assim, mora São José dos Campos. Galera de Campos do Jordão marcando presença aqui também. Galerinha de Alagoas aqui com a gente. É o Brasil todo, né?

0: 10h52.
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3: Borges e Dedéu.
4: Banda ao vivo!
3: Eu vou cantar. Eu quero que vocês cantem pra eu beber. Pode ser?
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0: 11-2.
1: Vamos nessa, bebê, fazendo aquele barulho gostoso, aquela festa, porque falta só um passinho pra gente sextar amanhã. E aqui a gente tá no clima. Com você, claro.
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1: Essa aqui é boa demais, aumenta o volume, é isso. Embora, Vazona Braquiara com Hugo e Guilherme.

0: Silêncio. Matheus aqui é o e Simone Mendes. Pedrada, hein? Bom demais. Tá estourada essa. Daqui a pouquinho passa por aqui também o som do Gustavo Mioto. Vai ter Cleto e Romário. Vai ter uma rapaziada top de peso aqui cantando pra você já já. Então não mexe no seu rádio, não desconecta que eu volto daqui a pouquinho.
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2: 11 e 14.
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3: Essa conta a minha história, pô.

0: 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Vocês são maravilhosos, Aracaju!
1: 11:21.
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3: Igor, Igor. 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
1: 11:27.
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3: Você tá se sentindo bem? Como é que foi a noite aí? Tranquila? Eu acho que não. Na verdade, eu tenho certeza.

0: 11 horas e 30 minutos.
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3: Simbora, bebês, aumenta o som.
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3: Chegando ele, o Fofuxo vai cantar pra gente, Gustavo Mioto, Voltando Pra Mim.

0: Bernardes, papel de amiga. Olha ela que migrou aí pro gênero do sertanejo, bebê. E é sempre destaque por aqui no nosso território. Por hoje é só, turma. Fico por aqui, mas é claro que amanhã eu tô de volta pra gente sextar no grau, com alegria, com mais emoção e muita moda sertaneja aqui, tá bom? Fica na paz, papai do céu abençoe. Vem aí a nossa próxima atração e até amanhã. Tchau, tchau.
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2: 11:42.
1: Boa noite.
2: 11:42.
3: Boa noite.

0: 11:45.
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0: braço, bota no braço e me faz barulho aí.
1: É Brinicar César e Guilherme Lopes.
2: Deus abençoe, meu irmão.
0: Bom demais.
1: Show, show, show, show, show. Obrigado,
0: obrigado.

pra sorrir. É assim, ó. Cerveja trincando, churrasco grelhando, os amigos na área e a festa começando. As contas

0: quem gostou, dá um gritão.
1: Muito obrigado, Jaiminho.
2: Conrado Alexandre. Prazer, ó do mundo. Tô feliz demais. A festa tá maravilhosa. Tá tudo muito lindo. Tá tudo perfeito. Eu desejo a vocês todo o sucesso do mundo. É apenas o começo de uma nova caminhada. Esse DVD vai trazer muitas coisas boas pra vocês. E precisando de um parceiro, tamo aí sempre.
1: Tamo junto, meu irmão.
2: É nóis, é nóis.
1: Uma salva de palmas pro Jaiminho. Jaime Júnior.
2: Muito obrigado, Maringá. E quem gostou, faz barulho, aê! Ah, moleque!
3: 1:15

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2: 1937, em Araguari, no Triângulo Mineiro, uma confissão obtida sobre tortura se transformou no maior erro judiciário do século.
3: Fato este que influenciou a alteração do Código Penal do nosso país.

No seio da minha terra, bem lá no alto da serra, existe uma Santa Cruz que nunca será esquecida, por ter nela refletida a imagem de Jesus. 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

0: aí. 5 horas.
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2: 5 e 2.

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0: Então, né, turma, agora 5:05, bom dia pra você das fazendas, chácara, bom dia a toda turma. Estamos chegando, né, estamos chegando, lembrando que hoje é sexta-feira, dia 31/7 do ano de 2026. Bora, bora, neste é seu Sertão Caboclo, eu sou o Divino Dantas, até as 8 horas tô por aí trazendo muito modão, né? Lembrando que esta é sua Rádio Clube 87.9, diretores Petronílio Alves de Moura e Carlos Martins, administrativo Lázaro Pereira. Estamos chegando para você, trazendo muito modão sertanejo, até as 8 horas, muita moda vai rolar, né? Muito modão, quero deixar o bom dia para vocês nas fazendas, chácara, né? A turma de curral, né? Quero deixar um bom dia também aos garios, varredores, bom dia para vocês, obrigado, viu? As varredoras de rua, essa turma que pega cedo aí no batente, né, gente? Tem também os padeiros, tem uns guarda noturno, bom dia, turma, obrigado aí pelo carinho, viu? Tem a turma que carrega o Brasil nas costas, motorista, né? Bom dia pra vocês, obrigado, né? Tem uns estradeiros, tem a turma da cidade, né? Motorista de ônibus, de van, que faz o transporte dos trabalhadores, bom dia pra vocês, obrigado, bom trabalho, né, turma? E nós vai por aqui, já começando o nosso Sertão Caboclo, trazendo muita moda, tem a turma das cidades vizinhas, eu quero deixar um bom dia também pra essa turma, obrigado a vocês aí pelo carinho. Tem a turma do aplicativo e do site Rádio Clube, obrigado aí, viu, turma? Lembrando que o nosso telefone já tá liberado, fica à vontade aí, ó.
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0: 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Telefone liberado e nós vamos tocar o bonde por aqui, né, gente? Bora, bora, né, turma da Bulé? Bora, bora. Vamos trazer uma, vamos começar com os modão. 5:08, o sorriso da mulher goiana. Nós começa assim o nosso Sertão Caboclo. Bom dia.
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0: 5 e 10.
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0: 5 e 14.
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2: Então, turma, tô de volta aí trazendo mais modão, 5 horas e 20. Bom dia pra vocês. Obrigado pelo carinho da audiência. Sextou, né, turma? Final de

É, final de semana chegou, sexta-feira, bora, né, turma? Hoje é, viu, sexto, viu, turma? E sexta-feira.

0: É sexta-feira. Chegou, né, turma? Chegou, vou trazer o milionário José Rico, tem gente lá do outro lado, é meu amigo Dairão. Bom dia, Dairão. É, tá no curral, tá arrastando o card, puxando o creme, o rádio tá no morão da porteira. Obrigado aí, viu, Dairão e companhia. É, a turma tá agarrada lá no batente junto com ele, né? Bora, bora então, vou trazer o modão do milionário José Rico, Águas de Saudade. É, eu quero deixar um bom dia a Sol também, bom dia Solange, bom dia pra você, obrigado pelo carinho da audiência, tá no pé do eito. Vou trazer pra ela o Chico Rei Paraná, a moda da viola, é moda de qualidade. Bom dia, véi. Véi chegou também. E aí, véi, que foi? Parece que você tá meio triste. Fala com nós, moço. Bom dia.
1: Pega essa caminhonete sua e soca ela,
0: véi. Véi, tá doido, ué?
1: Porque eu não preciso de você mais, não, rapaz.
0: Esse
1: eu
0: agora
1: tenho condição monetária.
0: É, tem? Então, beleza.
1: E tem um aí à minha disposição.
0: Chegou de que hoje? Inclusive, véi, de quê?
1: Hoje eu decidi vir de BMW.
0: Ah, é?
1: É, bom, eu demais, andava de a pé, coisa e tal. É, rapaz. BMW é uma carroça nova que eu comprei agora.
0: Ah, é, velho? Coisa boa.
1: Eu tenho uma BMW, tenho uma Chevrolet.
0: Você vem nela hoje?
1: E tem também uma Fieta.
0: Ah.
1: É, olha cada carroça linda. Tô com uns cavalão, rapaz.
0: É Bragança?
1: É Bragança, mas
0: então é bom, né, velho? Esse velho é piada, viu? Bora, turma, 5 horas e 23, milionário José Rico, Água da Saudade, meu amigo Dairão, Chico Rei Paraná. É moda de viola pra sol, né? André e Andrade, coração prisioneiro na nossa manhã, nossa sexta-feira, é assim, bom dia, tá na clube, tá bom demais.
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0: 5h29.
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0: que mexe.
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6: É, turma, agora 5:36. Bom dia pra turma do outro lado. Obrigado a essa turma aí que faz companhia pra nós, né, gente? Olha, gente, deixa me ver, tem um recado aqui, ó. Aliás, tem um convite. A Câmara Municipal de Cesarina, juntamente com a mesa, a diretora do biênio 2026-2027, em nome do presidente da Câmara de Vereador, César Luiz Moreira, popular Cezinha, tem aonde convidar toda a comunidade de Cesarina e região para participar das sessões ordinárias que irão acontecer do dia 3 a 7 de agosto. Ou seja, segunda, terça, quarta, quinta e sexta-feira de 2026 no plenário da Câmara Municipal de Cesarina, Goiás, a partir das 19:30. Lembrando também que você pode acompanhar pelo site, turma, www.cesarina.jo.leg.br. Informou a mesa diretora do biênio 2026-2027, presidente César Luiz Moreira, popular Cezinha. Câmara Municipal de Cesarina, o nosso compromisso é o povo. Com coragem e verdade, vamos transformar a nossa cidade, né, gente? Bora, bora, turma! É, vou trazer mais moda pra turma aí que tá do outro lado. Tem uma turma ligada aí, tem uma turma nas fazendas, nas chácaras, né? Tem gente que torce a orelha do rádio é cedo, né? Pega no batente é cedo, já vai puxar o cardo, o outro vai pegar na boleia, né? É, tem essa turma das fazendas, das chácaras, obrigado a vocês. Aí tem o pessoal da cidade também que liga o rádio cedo, né? É de costume já, né, turma? Ligar o rádio bem cedo, né? E fazer aquele café preto, né? É, fazer aquele café, escutar os modão e nós chega e traz os modão pra vocês. Obrigado aí, viu? Então, vamos trazer Rio Negro e Solimões, Emília Eduardo do Castelo de Sonho. Essa daí quem pediu foi a Dona Eva. A Dona Eva tá em Palmeiras de Goiás, lá no Castelo Branco. É, já levantou, hoje tá mais quente, hoje tá 18 graus, né, gente? Agora tá 19 graus, coisa boa, né, gente? É, acho que final de semana vai ser mais quente um pouquinho. Aí de madrugada tá fazendo aquele friozinho, mas na volta do dia o ventilador tá funcionando, viu? Então, vamos trazer o modão Rio Negro e Solimões. A Dona Eva tá lá no Castelo Branco, tá escutando nós, já fez café, amassou a massa do pão de queijo. Agora ela vai colocar em prática, diz ela. Bora, bora então, modão pra ela e pra todos os amigos dela que tá do outro lado do rádio aí. É, ela falou, meus parentes, meu sobrinho Tata, né, os amigos aí, toda a turma, né, e pra vocês do rádio. Então bora que hoje é sexta, né? Quem tá do outro lado do rádio também é o Rodrigão, o estilista, o Orelha Seca, lá da fazenda do Taidim. Bom dia pra ele. É, vou deixar um bom dia pra ele, tá na Calântia, né? Vamos deixar um modão pra ele lá, né? Ele falou, traz um modão pra nós, então vou trazer o Nando Moreno, Pinga Lá Vai. Essa daí é boa, viu? Rodrigão, essa modona pra você. Bom dia pra você e toda a turma. Obrigado aí na Calântia, viu? Pinga Lá Vai é o nome da moda do Nando Moreno. Ainda tem o Goiânia e o Paranaense, Lição de Vida. Moda boa. Daniel, Fazenda Palmeira, obrigado, viu, Daniel? Um grande abraço pra você também aí. A turma de Palmeiras de Goiás, ligado. 5h40, o que foi, véi? Ah, o véi quer falar com você, Rodrigão. Fala com ele aí.
0: Se a sua vida é azeda,
6: aí, ó,
0: adicione cachaça e gelo, açucrinha e faz caipirinha e toma.
6: Viu, Rodrigão?
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6: Esse véi é terrível. Vou trazer moda, véi. Para de rolo, você é problema demais, véi. Que é isso, véi? 5h40, Rio Negro e Solimões canta, Dona Eva.
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0: especial.
1: Essa é do tempo que minha avó chupava chiclete.
2: Rapaz. Não era chiclete, não era vírus.
3: Motoqueira vai no maior pau, né? Na Avenida Goiás. Ah. E veio de lá um papagaio, rapaz, e bateu no capacete dele, caiu no chão desmaiado.
2: Que isso?
3: O motoqueiro ficou doido. Pensou, matei o coitadinho do papagaio.
2: É.
3: Pegou ele, levou pra casa, pôs água na cabecinha dele pra ele voltar as boas.
2: Sei.
3: Pôs ele dentro da gaiola. Rapaz, quando ele
2: acordou. Zelando dele.
3: Quando o papagaio acordou que tava dentro daquela gaiola, que viu que as grades, falou: Deus do céu, matei um motoqueiro e tô preso.
4: 5:44.
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0: tava cavando um buraco ali, assim, perto do quintal do vizinho, né?
1: Sei.
0: Falei, pra que você tá fazendo esse buraco aí? Falei, ah, pra enterrar meu peixinho dourado que morreu. Falei, mas o buraco tá grande demais. Falei, pois é, mas ele tá dentro da barriga do seu gato.
2: 5h48.
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0: Aí, modão, 5 horas e 51. Bora, bora de Marzão Úrsula.
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0: Então, vamos trazer mais moda, a turma tá do outro lado. Que foi, velho? Não, velho, não caiu não, não é possível que você caiu de moda. Você veio de quê, velho, hoje? Ai, meu Deus.
3: Olha
0: que
3: você veio, tudo ralado.
0: Mototáxi,
3: aí, ó. Inventei de
0: mim, véio, de não, é transporte, hoje. Não,
3: a hora
0: acontece.
3: Que deu ali, acabou, passou a esquina sem poder bater no meu caipchão, rapaz. Esses mototáxis tá precisando tomar um tipo
0: não,
3: de ideia, hein?
0: Não, velho, para com isso, velho. Tá doido?
3: Gente, só vocês não tem amor na vida de vocês, tem amor na vida dos outros, tá andando atrás. Pelo amor de Deus, Tom, olha que você vê, tu ralado.
0: Não, velho, mas isso acontece, moço, é acidente, ó.
3: Aí o velho não, moço.
0: Aí o velho não aguenta, né, velho? Não, mas... Ô, velho, não tem nada a ver com a crassa aí, não, ué, mas isso aí pode acontecer, acidente acontece até de carro, que dirá de moto. Esse dia você caiu de bicicleta, velho. É, o Dimarzão Uso, Rick Renner, nós trupica, mas não cai, é moda, se der tempo ainda tem a pele de maçã. Bom dia pra vocês. Que foi, ô, Dimar, tem cachorro aí, o Rodrigão? Fala com nós, velho.
3: Com paciência, ui.
0: Ah,
3: porque
0: que
3: tem uns
0: foi?
3: Vizinhos lá perto da minha casa, lá, ó.
0: Ah.
3: Fica reclamando do meu cachorro. Diz que o meu cachorro tá correndo atrás dos outros de bicicleta,
0: ó,
3: na rua.
0: Olha o problema.
3: Vai
0: aí.
3: Mentir pra lá, nem bicicleta meu cachorro tem, senhor.
0: Chibu. Vamos trazer moda. 5 horas e 53, isso é um problema, velho. Isso aí, cachorro, gato, galo. Luizão tem um punhado de trem lá, velho. Esse mesmo vizinho não reclama, velho. Maria Divina da Calândia também tem, Rodrigão na fazenda, isso aí é normal, velho, Rodrigão é no sítio, né? Vou trazer moda, 5 horas e 54, de Marzão, Úzio, o homem do lixo aí da Mais Limpeza, o homem, o gari, motorista do caminhão dos gari, Rick Renner, nós trupica, mas não cai, é moda, viu?
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0: 5h58.
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2: Então, turma, 6 horas em ponto, falar com Deus, mensagem do dia, momento de oração e momento de reflexão. Eu tô de volta já já. Bom dia.
0: 6 horas.

0: Olá! Prazer ter você por aqui com a gente novamente para mais um dia de programação. E a partir de agora, aquele momento especial, aquela mensagem otimista, aquela palavra de sabedoria. Uma pequena cidade organizava todos os anos uma corrida de rua. Centenas de pessoas apareciam para assistir. Aplaudiam a largada, tiravam fotos dos primeiros colocados e comemoravam a chegada dos campeões. Mas naquele ano, um senhor chamou a atenção. Ele largou junto com todos os outros, mas ficou para trás. Enquanto os primeiros cruzavam a linha de chegada, ele ainda estava na metade do percurso. A plateia foi embora, as ruas começaram a ficar vazias, os organizadores do evento já desmontavam a estrutura, quando quase uma hora depois aquele homem apareceu na última reta. Não havia aplausos, não havia câmeras, não havia torcida, não havia nada. Mesmo assim, ele manteve o mesmo ritmo até cruzar a linha de chegada. Alguém que ainda estava por lá perguntou: por que o senhor continuou correndo, sabendo que não tinha mais chance de vencer? E ele respondeu: quando eu me inscrevi, eu não prometi chegar antes dos outros. Prometi que não desistiria de mim. Eu sabia que não tinha chances de vencer a corrida. Na vida, meus amigos, muita gente desiste porque percebe que alguém chegou primeiro. Mas cada pessoa corre uma forma diferente, corre uma prova diferente. Há quem comece com vantagem, há quem enfrente mais dificuldades, há quem precise parar algumas vezes para recuperar o fôlego, e tá tudo bem. O importante não é disputar a corrida dos outros, não é chegar primeiro, é terminar a sua corrida com dignidade, sabendo que apesar de tudo você fez o seu melhor. Nem toda vitória recebe aplausos. Algumas acontecem em silêncio, quando uma pessoa decide continuar, mesmo sem plateia, mesmo sem holofotes. E muitas vezes, essas são as conquistas que mais transformam as nossas vidas. Boa corrida para você. E não estamos falando de corrida. Um ótimo final de semana e até segunda com mais uma
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0: Pai nosso que estais nos céus, santificado seja o vosso nome. Venha a nós o vosso reino. Seja feita a vossa vontade, assim na terra como no céu. O pão nosso de cada dia nos dai hoje. Perdoai-nos as nossas ofensas, assim como nós perdoamos a quem nos tem ofendido. E não nos deixeis cair em tentação, mas livrai-nos do mal. Amém.
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2: De boiadeiro. Um dia eu saí de casa com muita pressa de voltar. Deixei esposa e filhos e uma boiada fui entregar. A porta da minha casa ficou encostada, esperando que eu chegasse numa alta madrugada. Sabe por que numa alta madrugada? Porque eu deixei esposa e filhos passando a maior e a mais triste judiação. A eles faltava o arroz, faltava o leite, faltava o pão. Junto com meus companheiros, eu conduzi uma boiada inteira. Pela estrada fui andando, atravessei serras e montanhas e noites de luar para minha boiada entregar. Mas durante minha caminhada, todo o tempo eu pensava. Pensava na minha esposa, nos meus filhos, que deixou a porta encostada, esperando que eu chegasse numa alta madrugada. Cheguei naquele lugar, entreguei a boiada, o fazendeiro contou, pegou o dinheiro do bolso, pra mim ele pagou. Paguei os meus companheiros e o restante do dinheiro na minha goiaca sobrou. Aí eu vinha voltando, eu e meus companheiros, eu era o capataz da boiada, andamos novamente serras e montanhas e noites em luarares. Chegando perto de casa, deixei os meus companheiros, levando na minha goiaca o restante do dinheiro. Chegando perto de casa, tinha uma mata fechada. Bem na curva da estrada, encontrei com um cidadão. Ele me disse: amigo, pare este animal, me empreste o teu isqueiro, tô com vontade de fumar. Levei a mão na goiaca para meu isqueiro tirar. Senti um punhal de dois cortes no meu peito penetrar. Aquele belo cidadão não passava de um ladrão que queria me matar. Ali ele arrancou minha vida, me arrastou dentro da mata, soltou a besta ruana e pela estrada caminhou. Meu corpo ficou jogado, o espírito desencarnou. Eu fui na porta do céu, ó Deus, ó Criador, me dê um lugar para que eu possa descansar. Ele disse assim para mim: aqui tu ainda não entra não. Aqui não entra o ódio, aqui não entra a maldição. Você não consegue perdoar aquele que arrancou sua vida com as suas próprias mãos. Voltei para a mata assombrada, onde estava meu corpo jogado, berrando encostado, herança do meu avô. Quando dava meia-noite, eu tocava o berrante, relembrando meus companheiros do tempo do boi na estrada, que eu fui peão de boiadeiro. A mata ficou assombrada, todo mundo comentava, lá tem uma assombração. E quando dá meia-noite em ponto, o berrante toca, e ninguém sabe dizer de onde vem o toque do berrante não. Mas eu tocava meu berrante, não era pra assombrar ninguém, era pra lembrar os companheiros do tempo do boi na estrada, que eu fui peão de boiadeiro. Mas aí o sofrimento tava tão grande, que eu resolvi dar o perdão para aquele que arrancou minha vida com as suas próprias mãos. Voltei na porta do céu e a Deus eu pedi perdão. Ó Pai, me dê um lugar para que eu possa descansar. Ele disse para mim: aqui tu ainda não entra não. Você conseguiu perdoar aquele que arrancou sua vida com as suas próprias mãos. Mas existe alguém na terra que te joga a maldição. A tua esposa querida, quando seus filhos perguntam: mamãe, cadê meu pai? Para eles ela responde: arrumou outra família, de nós não se lembra mais. Ela que me dava a maldição. Voltei para a mata assombrada, relembrar meus companheiros, o tempo do boi na estrada, que eu fui peão de boiadeiro. Mas um dia, meus amigos, meu filho ficou doente, passando até muito mal, necessitava urgentemente de um médico de um hospital. Montado numa charrete, minha esposa foi andando. Quando deu meia-noite em ponto, em frente à mata ela ia passando. Ela ouviu o toque do berrante, a charrete ela parou. Falou: meu filho, preste atenção, este toque do berrante da minha memória não sai. Quem toca este berrante, meu filho, é o seu pai. Será que ele está vivo? Agora quero encontrar. Com o farolete na mão, pela mata foi andando. Não muito longe ela encontrou o esqueleto. Só tinha osso porque a carne o tempo carregou. Mas na minha mão esquerda o ladrão não roubou uma aliança de ouro que o tempo não terminou. Tinha o nome dela gravado, herança do nosso amor. Ela caiu de joelho ao chão, a Deus ela pediu perdão e a mim ela perdoou. Agora tenho certeza que vou pra junto de Deus e dos meus queridos pais. Berrante na mata assombrada, ninguém vai ouvir nunca mais.

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Então, né, gente, estamos de volta agora às 6:17. Tivemos mensagem do dia, momento de oração, momento de reflexão, né? Bora! 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

0: O bonde por aqui, obrigado a toda a turma das fazendas, chácara, essa turma que faz companhia pra nós, né? Meu amigo, deixa eu ver quem, calma aí, velho. Meu compadre Manuel tá no pé do rádio, tá tomando café já pra pegar o batente daqui a pouco, é o homem da construção civil, né? Vamos deixando um bom dia pra ele e pra toda a turma lá na sua casa, com o Madi também, né? E a criançada. Bom dia pra vocês, obrigado, bom trabalho, compadre. Teodoro e Sampaio, quatro cantos da casa, é moda de qualidade, viu? Tem gente de lá, velho? Deixa eu ver quem tá de lá. Ei, velho. Ah, não, não é possível que é. É o Júnior, velho. Fala com nós, Júnior.
1: Bom dia, divino. Aqui é o Júnior da Ivolina.
0: E aí, como é que
1: fala
0: tá aí, meu
1: pro
0: filho?
1: Véio, que olha quem quiser tomar café e comer pau duro.
0: Ó, o que que é isso,
1: eu
0: moço?
1: Tenho pau duro pra ele.
0: É pão duro, rapaz. Conversa é essa. É, o velho tá bonzinho com você, viu? O velho, vou te falar, o velho quando ele acha um caboclo assim, ele adora. Fala com ele, velho, fala com esse caboclo aí, pode falar, velho, não tem problema, fala, velho.
2: Cala a boca, rapaz.
0: Aí,
2: a culpa é minha, eu coloquei ela em quem eu quiser. Você
0: viu tanto o velho tá bom, moço?
2: Se a sua vida é azeda, adicione cachaça, gelo e açucrinha e faz caipirinha e toma. Então vergonha nessa cara e para de encher o saco dos outros.
0: É, o velho não alisa o couro do caboclo, não. É Nilton Lamas, Miss Madrugada, tá aí pra você, viu, Júnior da Evolino, vai e falou que tá querendo encontrar com você, viu, caboclo. É um carreiro e pardinho, quatro cantos da casa, moda boa, Jim Sabará da Calândia, tá ligado? Bom dia, Jim. É o Jim Sabará e vizinho do Luizão agora. O Luizão já mudou, Jim Sabará? Fala com nós, né? Como é que tá aí o Jim Sabará? Falou que o quintal lá tá triste, viu? Ih, Luizão de Pirona, vai dar um trato nisso aí, vai deixar brilhando. Eu conheço meu parceiro Luizão, viu? É, bora, bora então, vou trazer um modão pra vocês, viu? 6:21, tem moda, tá na clube, tá bom demais.
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0: Então, né, turma, tô de volta, 6:41, bom dia, tá na clube, tá bom demais. Eu quero deixar um bom dia pra comadre Alessandra e compadre Pé de Bola, Paraíba. Fala com nós, Paraíba, bom dia, como é que tá aí? Pé de Bola, eu vou te falar, e não olha telefone não, esse filho cranca, fala com nós.
1: Bom dia. Pé inchado.
0: Rapaz.
1: E aí, quem tá por aí?
0: Aqui tá tudo paz? Bom. Tudo na paz, graças a Deus.
1: Manda uma moda aí pra nós aí, Pé inchado.
0: Agora, Pé de Bola.
1: Vai escutar aqui.
0: O pé dele é grosso. O pé dele é grossão, né? Bora, compadre. Obrigado pelo carinho da audiência. Paraíba, comadre Alessandra. Tá em casa, hoje é folga, né? Coisa boa, ué. Vou trazer um modão pra eles do Amado Batista, Folha C, que é moda de qualidade da pastilheira de cima. Paraíba, você tem cachorro, velho, quer falar com você.
2: Tô com paciência, oi.
0: Aí,
2: que tem uns vizinhos lá perto de minha casa, lá,
0: ó. Escuta.
2: Fica reclamando do meu cachorro. Diz que o meu cachorro tá correndo
0: ele
2: atrás
0: tem,
2: dos
0: Paraíba,
2: outros
0: bicicleta uma
2: na rua.
0: É.
2: Vai mentir pra lá, nem bicicleta meu cachorro tem, senhor. Segundo.
0: Valeu, mano. E aí, Paraíba, velho, como é que tá hoje? Ô, gente, ainda vou trazer o Goiânia e o Paranaense, o doutor e o Caipira. Essa moda vai pra turma das fazendas que tá no curral, né? Meu amigo Adilson, bom dia, na Chácara Cachoeirinha, vou deixar esse modão pra ele, né? Ainda tem um Zezé de Camargo e Luciano, pra mudar minha vida é moda que eu vou deixar pra turma. E Celso Tomate, bom dia, meu filho, tá na buleia? Que foi, velho? Ô, Paraíba, o velho tá bonzinho, olha pra você ver.
2: Se a sua vida é azeda...
0: Aí, ó.
2: Adicione cachaça, gelo e açucrinha e faz caipirinha e toma. E toma vergonha nessa cara e para de encher o saco dos outros.
0: Vou trazer moda então, 6:43. Aumenta o volume com Madre Alessandra e o Pé de Bola.
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0: 6:40, Paranaiguara. Amado Batista, Folha Seca, tá na clube, tá bom demais.
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0: chegou pro amigo dele, falou: rapaz, olha, eu tô lascado. A minha mulher é um cascavel do Alabamba, rapaz. A minha Sim. mulher me xinga, me faz tudo quanto é tortura. A mulher braba no cão chupando manga, que é a mulher minha.
1: Que é isso?
0: Falou: vou te dar um conselho. Vira o arreio pra barriga, rapaz, vira homem.
2: É, ué.
0: Tana com essa mulher, caramba.
2: É, ué.
0: Rapaz, ele chegou lá na casa dele, azucrinado. Já chegou, meteu o pé na porta. Ó, sua sirigaita, vem cá.
1: Vixe, mano.
0: Vai lá arrumar minha janta, sua porcaria.
1: Oh.
0: E faz direito. E vai lá e traz também um doce pra mim comer depois. E traz um uísque.
1: Oh.
0: E agora eu vou tomar um banho e depois eu vou pra festa.
1: É?
0: E depois que eu tomar o banho, adivinha quem é que vai pentear meu cabelo e vai me vestir a roupa? Ela falou: sei, o agente funerário.
3: 6h48. 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

0: compadre?
1: E o bebo que chega em casa de madrugada? Ah. Mulher acordada, só esperando, né?
0: Ah.
1: Bonita, hein? Sabia que eu não dormi até agora esperando você chegar?
0: E ele falou, e você sabia que eu não cheguei até agora esperando você dormir?
2: 6h52.
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0: E modão, né, turma?
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0: Então, 6:55, tem gente de lá. Deixa eu ver quem tá de lá. Fala com nós, bom dia. Silvestre Aboiador.
2: A música é Casa de Caboclo.
0: Tá na clube, tá bom demais. Bora, bora. Então, vou trazer o Rick Renner, a Casa de Caboclo, é moda de qualidade, vou deixar pra essa turma todinha lá da garagem, né? Silvestre Boiador, Luizão de Perona, João Margaça, Almir, essa turma aí é grande, né, gente? Thales, obrigado a vocês aí pelo carinho, viu? E tem os mecânicos também, o Arante tá por aí agarrado no batente, bora, bora, tem moda então, vou trazer essa. Essa da Casa do Caboclo, se der tempo, ainda tem a Casa Noturna. Daqui a pouquinho vocês vêm com a notícia, aliás, né? Aliás, daqui a pouco, às 7, vem as notícias do Libório aí pra vocês. É rapidinho, pai e bola, eu tô de volta. 6:56, tem moldão. Silvestre, vai quer falar com você aí. Fala com ele, velho.
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0: Bora trazer moda, não, velho. Larga de rolo.
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0: É Casa do Caboclo Silvestre.
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1: Polícia Civil faz alerta para os crimes digitais e virtuais. Exportações de carne de frango em Goiás cresceram mais de 40% em julho. Crianças goianas morrem em acidente quando retornavam de viagem de férias. Eu sou Libório Santos, hoje é dia 31 de julho, sexta-feira, e esses são os nossos destaques. Os preços do petróleo voltaram a subir e, como se sabe, o petróleo é o termômetro da economia mundial, né? Por exemplo, uma das preocupações refere-se ao possível aumento do preço do frete e, para se ter uma noção, 65% de toda a movimentação de carga no Brasil acontece através de rodovias. O transporte ferroviário existente no passado foi abandonado no decorrer das décadas. Goiás está diversificando sua pauta de exportações de produtos agropecuários. Claro que a soja e a carne bovina continuam na liderança, mas outros produtos, como a carne de frango, vêm ganhando mercado. No mês de julho, as exportações cresceram mais de 40%, como informa o Marcelo Penha, analista do Instituto para o Fortalecimento da Agropecuária Goiana.
2: Julho, nas quatro semanas, né, a gente teve um acumulado aí, um aumento de em torno de 40,7% do montante em relação ao mesmo período do ano passado. Nós embarcamos nas exportações 403 mil toneladas, né, uma média diária de 22,9 mil toneladas. Então, mostrando que o frango veio melhorando sua capacidade de exportação, fazendo com que os produtores de frango do estado de Goiás e do Brasil, de uma forma geral, conseguindo implantar mais frango nas plantas e, ao mesmo tempo, exportando essa carne para, principalmente, para o destino para a Ásia.
1: Esse aumento, principalmente para quais países?
2: A China representou 16%, né, nesse período de julho, Japão 14% e Emirados Árabes Unidos 10%. Então, mostrando que os três aí fazendo o maior volume nas importações de carne de frango do Brasil.
1: A arrecadação de impostos e contribuições federais alcançou 264,437 bilhões de reais em junho, informou a Receita Federal. O montante representa o maior resultado já registrado por mês desde o início da série histórica de 2000 e ficou acima da expectativa do mercado. Em termos reais, descontada a inflação, houve crescimento de 7,72% na comparação com junho de 2025. A cada dia que passa, aumenta a carga de impostos, mas não é o suficiente para resolver o problema da economia que vai mal, pois, segundo os especialistas, o governo gasta muito e gasta mal. Olha, comprovado, o córrego atingido por produtos químicos devido ao acidente com o caminhão na BR-153 em Professor Jamil está contaminado. Já foram encontrados peixes mortos e vários produtores retiram os animais dos pastos para evitar a ingestão de água contaminada. Duas crianças de 1 e 9 anos, filho de um professor da Universidade Federal de Goiás, morreram no acidente numa rodovia no interior de Minas Gerais. A família retornava de uma viagem ao Rio de Janeiro. Olha, cuidado com os chamados crimes virtuais e digitais, viu? É muito comum recebermos ligações como se fossem de agências bancárias com alerta de segurança. Um homem de 74 anos perdeu mais de 200 mil reais num golpe aplicado por uma quadrilha que atuava em Goiás e outros estados. O delegado da Polícia Civil, William Bretz, dá algumas dicas de prevenção.
3: Bom, é muito importante que desconfiemos ao extremo de qualquer tipo de abordagem, se passando por um banco, dizendo que é de tal banco, dizendo que é de tal cartão. Sempre desconfiem e procurem a sua agência bancária. Não forneçam esse tipo de informações ou acessem dispositivos e aplicativos bancários mediante comandos de um suposto auxílio de segurança. Então, o nosso primeiro recado é esse. E tem mais um recado. Você que se aventura a vender sua conta bancária, saiba que você comete crime, tal qual aquele que aplica a fraude em si. E você que vende essa conta, não só comete crime, mas também se expõe muito mais. Naturalmente, você será o primeiro a ser preso, como ocorreu nesse caso. Então, fica o nosso recado de que não venda a sua conta, que vender conta para fins criminosos responderá nas mesmas penas daquele que aplica o golpe.
1: Segundo o delegado, os crimes virtuais e digitais estão crescendo de forma assustadora no país.
3: Nós tivemos a publicação do Anuário Brasileiro de Segurança Pública, que demonstra o crescimento de mais de 430% no número de estelionatos num comparativo 2018 até agora, e em paralelo, em contraponto a isso, a diminuição dos roubos de mais de 50%. Porque a criminalidade, sim, ela migrou para o crime digital e está aí, de alguma forma, abordando a todos nós a todos os dias. Então, fica, sim, um alerta para toda a população de que tenha esses cuidados redobrados, principalmente com os mais idosos.
1: Em Goiás, no ano passado, foram registrados 5.691 casos de estelionato por meio eletrônico. Eram essas as informações de hoje de Goiânia, informou Libório Santos.
0: 7:05.
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3: Então, turma, 7:12, bom dia pra vocês, obrigado pelo carinho da audiência, né? É, lembrando a vocês aí, tem um convite aí da Câmara Municipal de Cesarina, Goiás, né? Juntamente com a mesa diretora do BN 2026-2027. Em nome do presidente da Câmara de Vereador, César Luiz Moreira, popular Cezinha, tenho a honra de convidar toda a comunidade cesarina e região, né, gente? Para participar das sessões ordinárias que irão acontecer do dia 3 a 7 de agosto, né? Ou seja, segunda, terça, quarta, quinta e sexta-feira de 2026. É no plenário da Câmara Municipal de Cesarina, Goiás, a partir das 19h30. Acompanhe também pelo site www.cesarina.go.leg.br. 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Com coragem e verdade, vamos transformar a nossa cidade. Então, vamos trazer mais moda, Rio Negro e Solimões, ou de casa ou de fora, meu amigo Bacadinha. Bacadinha, bom dia, como é que tá aí, né? Zigomar Bacadinho, Paranaguara, Lava Jato Antunes, bom dia pra ele. Bom dia pra toda a equipe de trabalho dele também, a Lucelena que é a esposa, toda a turma, obrigado Bacadinha, bom trabalho, boa sexta-feira. Rio Negro e Solimões, ou de casa ou de fora, moda de qualidade é da partilheira de cima. Ainda tem o Renan e Raí, liga lá em casa, essa vai pro Arnaldão e toda a turma dele lá no Bar dos Nordestinos. Arnaldão, bom dia meu filho, como é que tá aí, tudo beleza? E Arnaldão, lá também tem Divão, Divão Flamenguista, será que ele passou aí já, moço? Não é possível, é. Tem o Martim também que bate o ponto, essa turma do Arnaldão, obrigado aí, viu? Roberta Miranda, corajosa para toda a turma de Palmeiras de Goiás, a turma do comércio, a turma de supermercados, obrigado a vocês aí que já estão de portas abertas, né? É, tem uma turma que abre às 6, outro abre às 7, né? E tem a turma das 8 também, né? E é lembrando que a criançada tá retornando, viu? Tá retornando de férias já vai pegar um batente também. 7:54, vamos deixando um bom dia aos educadores e educadoras, ou seja, professores e professoras, a turma que trabalha na área da educação se preparando para a volta da criançada. 7:15, tem moda, que foi, velho? Ah, o velho tá, não, velho, que não tem merenda não, o homem tá viajando, velho.
4: E olha que é a merenda aqui na rádio.
3: Ah, o homem tá viajando, moço.
4: Ah, não, e vão pôr uma merendinha aqui pra nós, velho.
3: O homem levou até a cadê mulher
4: um
3: dessa vez,
4: cadê um doce de leite, cadê um arroz doce? Cadê um pé de moleque, um pé aqui de cavalo, cadê uma palastraca, cadê um trem pra gente comer aqui, velho?
3: Aqui não vai ter nada não, velho.
4: Nós estamos tá ruendo aqui, pelo amor de Deus,
3: velho. É, velho, se eu vou te falar, a coisa tá feia, moço. 7:15, Bacadinho, aumenta o volume do seu rádio aí na Paris, agora talvez na outro final de semana eu tô colando aí, bora, tá na clube, tá bom demais.
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0: 7h23.
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0: É, vamos trazer mais moda, 7 horas e 26. Eu quero deixar um bom dia pra turma lá de Palmeiras de Goiás. Obrigado a turma, né, que já tá pegado no batente. E meus amigos de construção civil, a turma da construção civil aí, bom dia pra vocês, bom trabalho, né, turma? É, nós segue por aqui trazendo mais moda. Vou trazer o Parada Dura, Casa dos Prazeres. Essa moda eu quero deixar um bom dia também ao Bispo, né, lá do bar. Obrigado pelo carinho da audiência, um grande abraço, sempre ouvindo nós, né? Vamos de moda? Vou trazer modão, que daqui a pouquinho nós tá de volta, velho. Vamos de moda, moço. Larga de rua. Não, não vai mexer com ninguém, não.
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Tô de volta, né, turma? 7:39. Daqui a pouquinho nós vai picar a mula, beber aquele café em casa, né, velho? Olha, eu quero deixar um bom dia para meu amigo Cid Henrique, tá lá em Cachoeira Alta se recuperando do acidente, um pequeno acidente, graças a Deus, né? Está se recuperando e tá escutando nós. Bom dia para ele, obrigado, viu, meu parceiro? Ele e a esposa Alessandra e toda a família, um grande abraço para vocês em Cachoeira Alta. Velho, é o homem da construção civil, velho. Ela vai trazer pra ele o Geraldo Viola e Dino Guedes, Raízes do Amor, é moda boa.

0: E o que que foi, velho? Ah, o velho tá nervoso aqui, Cida. Ele falou que não vai andar nesse trem de balcão. Fala aí, velho.
1: Ai, olha que você veio, tu ralado, ó.
0: O que que foi, velho?
1: Tudo ralado. Mototáxi, velho, aí, ó. Inventei de vir de mototáxi pra rádio hoje.
0: Aí, tá vendo?
1: Hora que deu ali, acabou, passou a esquina sem poder bater no meu caipchão, rapaz.
0: que é isso, velho?
1: Esses mototáxi tá precisando tomar um tipo na ideia,
0: hein? Oh, é, velho.
1: Pelo amor de Deus, gente. Só sei, não tem amor na vida de vocês, tem amor na vida dos outros, tá andando atrás. Pelo amor de Deus, Tom, olha que você vê, tô ralado, rapaz. Eu já sou de idade. Faz
0: não é
1: isso
0: fácil,
1: com o velho, não, moço.
0: Pega leve, né, velho? Tá vendo, meu amigo Cid Henrique? O velho também foi na moto, viu? Meu parceiro também teve um pequeno acidente na Bis, né? Mas faz parte da vida. Aliás, nós que anda de moto e de carro, nós estamos sujeitos a qualquer momento, né? Mas graças a Deus foi um pequeno só, né? Um pequeno acidente, já tá se recuperando. Bom demais, meu parceiro. Que foi, velho? Ah, o velho tá... Não, velho, hoje tá piada, moço. Não, velho, não mexe com o negócio. Ó, velho, para com esse negócio. O Lázaro Pereira tá escutando a rádio aí, velho. Negócio de ar-condicionado. Velho, não tá nem usando esse trem, velho, tá? Ah, hoje não, velho. Quando tá calor, tudo bem, velho.
1: Nossa, mas você tá fazendo calor, hein? Nossa, senhor, tá tão calor, que eu tava mais minha namorada, assim, naquele momento, sabe?
0: Sei, velho.
1: Você é uma bichada que eu tenho aí.
0: É, velho.
1: E eu falei assim, amor, tava naquele clima
0: gostoso. Aí, Luizão.
1: Falei assim, amor, fala uma coisa quente pra minha avó, assim, Rio Verde.
0: O cara.
1: Tomar banho na soda, rapaz. Trem tá calor, tá na sombra, a gente tá suando, você besta. Liga, seu acondicionado. Aí tá quente aqui, ué, eu sou de idade.
0: Esse velho é terrível, mano. Ele põe rodando nessa direção da clube, ele não alisa o couro do povo, não, velho. Mas aqui nós não ligou o ar, porque nós não quis. O ar-condicionado aqui é zero bala, velho. E outra coisa também, né? Não pode nem ligar, ué. Hoje também tá meio frio, ué. Não sei, né? Ele falou que quando a pessoa fica com a idade, o calor aumenta. Será que é verdade, Luizão? Olha, gente, nós temos o Guilherme Santiago, a Casa Amarela, tá na clube, tá bom demais. Vou trazer o Geraldo Viola e o Dino Guedes, essa daí vai pro meu parceiro Cid Henrique, tá na clube, tá bom demais.
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0: 7:43, para de rolo, moço.
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2: Então, né, turma, tô de volta às 7h49. Não, velho, para de olho. Tem gente lá do outro lado, deixa eu ver quem tá de lá. Bom dia, quero oferecer uma moda aí pro Marcondes, em Palmeiras de Goiás. Ele está sempre ouvindo o programa. Hoje é aniversário da minha querida cidade, Anápolis. Comemora 119 anos, tá na clube, tá bom demais. É a Kátia, né? É, a Kátia, Kátia, obrigado, viu, Marconi, como é que tá aí, meu filho? A Kátia tá deixando um modão pra você, ele tá sempre escutando nós, obrigado a vocês aí, obrigado a toda a turma aí no grande, né, o Marconi, o grande. Então, Anápolis está fazendo 119 anos, é muito aninho, viu? Bora, bora, parabéns a toda a comunidade de Anápolis. Vamos de moda então, vou trazer o Léo Magalhães, o Boteco da Esquina, tá aí Marconi, obrigado pelo carinho da audiência, tá na clube, tá bom demais.
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0: De volta por aqui, né, turma? Luizão de Pirona tá na buleia. Fala com nós. Bom dia, meu irmão.
1: Fala, Divinão. Bom dia, meu parceiro.
0: Bom dia. Sextou. E aí, é hoje.
1: Irmão, velho, hoje meio seu animado, hein? O que foi com esse ordinário? Trabalhar ele não gosta.
0: Não é chegado,
1: mas
0: não.
1: Mas hoje parece que ele resolveu sair da toca.
0: Ei, Luizão, velho, tá escutando aqui. Fala com ele, velho.
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0: Aí, ó.
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0: Ih, velho. É, Luizão de Pirona, velho, não é brinquedo não. Vou trazer um modão aqui. Vou trazer um modão pra vocês aqui. Essa moda, gente, aliás, já tá quase picando a mula agora que eu vi, velho. Que foi, velho? Não, velho, não chegou nada de... Ó, o Luizão, velho, tá... Não, o Rodrigão não trouxe queijo aqui não, velho. Eu claro que não, velho, tá teimando comigo. Você sabe como é que é os trovão, velho. Não adianta eu falar. Luizão, olha aí, escuta.
2: Quero saber cadê o queijo que chegou aqui ontem que você não me entregou?
0: Que queijo é esse?
2: É, eu tô sabendo que mandaram um queijo aqui.
0: Ei,
2: mandaram um doce, problema, uma rapadura e você não me entregou a minha parte.
0: Chibungo,
2: velho safado, quem mandou você comer meu queijo? Quem mandou, você tá vergonha, sarafrai?
0: Aí, o velho tá nervoso.
2: Curviteiro, safadinho, sem vergonha, travestido.
0: Aí,
2: você
0: viu?
2: Não vale com o gato em terra, rapaz, você me respeita, cadê meu queijo?
0: É, o velho
2: cadê minha
0: tá
2: rapadura? Deixa eu achar aquela rapadura. Ei, hora que eu achar aquela rapadura, que arruma ela na sua cabeça, você vai ver, chibungo. Não, você me solta, tira a mão de mim. Não me encosta, não. Tira a mão de mim, tira a mão de mim.
0: O Rafael pegou o queijo,
2: não. Pelo amor de Deus, me larga, gente. Gente, não faz tumulto. Deixa eu respirar. Não, se eu achar essa rapadura, eu rumo ela na sua nuca. Rapaz, botou uma tijolada de rapadura na cabeça.
0: Ainda bem que eu vou embora, vou picar a mula.
2: Você não mexe mais nunca no queijo que mandar pra mim.
0: Não,
2: e muito menos na rapadura, chibungui safado.
0: Aí confia no Rodrigão.
2: Como os três tudo dos outros, você consome as coisas tudo.
0: Não, velho, para de rolo. É, tá confiando que o Rodrigão trouxe queijo. Imagina, trovão, Luizão. Gente, eu vou embora, tem que picar a mula aqui depois de uma brabeça dessa do velho aqui, tá difícil demais, aí que é isso, aí fica brabo, hoje ele tá inspirado, viu? É bem melhor, velho, você convidar o Luizão, não bebe mais, ele só toma Guaraná e energético agora, então, mas você chama ele aí pra tomar uma, é melhor, ué.
2: Bora tomar uma?
0: É,
2: eu vou sair pedir pra
0: isso,
2: você,
0: ué.
2: Agora, sabe que é um modão daquele? Aquele que vai puxando lá de riba.
0: Eu vou trazer.
2: Vai vindo.
0: Viu? Eduardo
2: vai vindo,
0: Costa.
2: Vai vindo. Para na beira do copo, a gente manda ele no beijo, assim, até estar lá no finalinho da língua, vai?
0: Bora então, picar a mula. Eu vou aproveitar e vou vazar na branqueara. 7:56, o freio hoje tá complicado hoje, viu? Ainda bem que é só você e o Lázaro Pereira mais tarde. Você se vira mais ele lá, viu? Eduardo Costa, os meninos de Goiás, Luizão de Pirona, tá na buleia, obrigado Luizão, bom trabalho, Deus abençoe, sextou, mano. Essa é minha saideira, né, gente? Essa é minha saideira, eu vou deixar pra todos vocês, né? Obrigado à turma que fez companhia pra nós, a turma de Palmeiras, de toda a região, né? Obrigado a você que torceu a orelha do rádio às 5 da manhã e tá com nós até agora, né, gente? Daqui a pouco vem Elton Benjamin, programa Carlos Martins, o amigo da dona de casa. Dica de novela, previsão astrológica, resumo, muita coisa boa, muita música e muita comunicação no ar até às 11 horas. Fica por conta do meu amigo Elton Benjamin. Tô indo embora, gente. Se alguém procurar... Não, velho, não vai mexer com o carro, não. Tô indo embora. Se alguém procurar por mim, diga que eu já fui. Tô até amanhã, se Deus quiser, amanhã, sabadão.
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0: Acertando os ponteiros, gente. 8h16, tô chegando.
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0: Ó, sextou, bebê. Sexta-feira linda pra viver, sorrir, cantar e ser feliz. Olha só, comunicando com você nessa sexta-feira. Hoje é dia 31, mês de julho de 2026. Vai ficando com vocês, Elton Benjamin. Vamos lá, até as 11, vem comigo. Olha só, lembrando a você que sorrir pra vida sorrir pra você. Sabe por quê? A vida é um espelho.
1: Bom dia!
0: Olha, bom dia, bom dia. Você em casa, no trabalho, onde quer que esteja. Vamos juntos para mais uma manhã graduabilizadíssima. Tá uma manhã linda para viver, sorrir, cantar e ser feliz. Ah, ó. Vamos que vamos, vamos que vamos. É sorrindo para a vida, né? E a vida sorrindo para a gente aí, com certeza. Vamos lá. Pensamento positivo, viu? Agradecendo o Papai do Céu por mais uma oportunidade da gente estar junto. Você em casa, no trabalho, tá aí no sítio, tá no trânsito, né? Turma boa no trampo aí, tem gente que tá cochilando. Foi no show de Ícaro e Gilmar ontem? Foram. Ficou até mais tarde, né? Eita, ressaca danada. E sextou, bebê, sextou, sexta-feira. Vamos que vamos, né? Olha só, a partir de agora, vamos lá. Quero ver você cantando, se divertindo, participando junto comigo aqui no 64994422286, também no 64-3543-1572. Lembrando que você é o nosso combustível aí de todos os momentos, hein?
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0: Vai rolando aí, muito sucesso, hein? Muito sucesso! Eu quero ver todo mundo mandando aquela mensagem maravilhosa aí. Mensagem texto, tá? O áudio bacana, capricha aí, manda pra gente. Mandar um bom descanso também pro Divino Dantas, também pro velho que estava com ele. Eu acho que o velho volta no boteco, não sei, né? Eu acho que hoje ele vai pro show também, não sei. Não sei. Mais tarde a gente vai conferindo tudo, né? E vamos conferindo aqui também. Daqui a pouco tem resumo de novela, Dança do Signo, Tititi da Fama. Fique sabendo, saúde e beleza. Tem aquela receita do dia também, tá? O nosso encontro tá recheado aí de muito sucesso, tá? E boas informações. Então vamos que vamos. Lembrando que hoje tem gente fazendo aniversário. Tem, eu sei que tem.
1: Parabéns pra você.
0: Que essa data aí se repita por muitos e muitos anos. Muita saúde, muita paz e muita alegria, tá? Que seus dias e caminhos sejam desenhados cuidadosamente pelas mãos de Deus. Saúde e paz. O resto, a gente corre atrás.
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0: Olha só, pra gente começar, tem Rio Negro e Solimões, tem Gustavo Lima, tem Breno e Matheus. E o final de semana, Vamos lá, simbora! A primeirinha de hoje.

0: Tô ligada.
1: Essa a gente cantou muito no boteco por aí.

0: 8h28, meu povo. Estamos aí no finalzinho das férias, né?
1: É mais legal.
0: Tá chegando Eduardo Costa, Regina. Aquele abraço. Bom dia.

0: Vem, minha gente, não dá espaço aí pra tristeza. Afinal de contas, sextou, bebê.
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0: Ai, ai, 8h31, sexta-feira linda, né? Ah, que maravilha. Olha, daqui a pouquinho mandando aquele alô pra você, tá do outro lado. Daqui a pouquinho mais uma sequência musical no capricho aqui pra você, pra toda essa região que é região maravilhosa, né? Que recebe a gente com muito carinho em casa, no trabalho, no trânsito, pessoal das máquinas agrícolas. Alô, produtor rural, produtoras, bom dia! Você das confecções também, aquele abraço!
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0: que mexe, mano.
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5: Opa, vamos que vamos. Olha só. A hora certa aí, produção. Como é que é? Ah, 8h41. Bom dia pra você que chegou aí agora, você que já estava, nosso muito obrigado. Vamos lá no batidão do sucesso, né? Momentos inesquecíveis, vamos vivendo aqui. Esse dia vai ficando na história. Sextou, bebê! É o último final de semana dessas férias, né? Ah, segunda-feira tudo diferente. É ou não é? É, eu tenho certeza. Mandando alô aqui. Alô, Márcio Cândido, o nosso bom dia. O Ricardo também, aquele abraço. O Luan também, o nosso bom dia. O Wilson também. Alô, Valdir, aquele abraço. O Denis também. Alô, Denis, tudo certo com você? O David da Panela, juntamente com essa equipe aí, maravilhosa, né? O Elber, um abraço também especial também para você. E pro Henrique Sobrinho também, o nosso bom dia. Tá todo mundo sintonizado, né? Alô, Dileuza, dona Joana Pimentel também, aquele abraço. O pessoal da Vila Calândia, nas setores de toda a cidade de Cesarina, pessoal do entorno também, né? Os vizinhos da direita, da esquerda. Vamos juntos para mais uma sequência musical maravilhosa aqui. Tem Lauana Prado, tem Alexandre Pires, que vai para Pamela, e tem o Zé Neto e Cristiano, que chegou com tudo nessa sexta-feira, meu povo.
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Muito bem, faltando 7 minutos aí pras 9 da manhã. Na pegada do sucesso a gente vai seguindo. Alô, Divino Martins, o nosso bom dia pra você, tudo de bom, obrigado pelo carinho da nobre audiência, Jardim das Oliveiras, pessoal também do Maria Pires, todo mundo ligado, aquele abraço, turma boa da Motobel, aquele abraço, e também, olha, pra ele, alô, São Francisco, da Odonto, né, é custódio aí, um abraço especial. Para o Odonto Custódio Odontologia, né? Abraço especial para essa galera maravilhosa aí. As meninas também da Eucali, aquele abraço.

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1: Muito bem, olha só que maravilha, hora certinha. Eita, são exatamente 9 horas e a gente vai seguindo, né? Vamos seguindo. Daqui a pouquinho tem mais sucesso pra você. E lembrando que tá liberado o nosso 64994422286, também 64354543.
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4: 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Ô, coisa linda, eu me emocionei, tu acredita? É difícil.

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6: Maravilha, gente. É hora de estar recebendo elas, as poderosas, que vem trazendo resumo da sua novela, Dança do Signo, Tititi da Fama. E você fica sabendo também dos seus direitos no quadro Fique Sabendo. E tudo assim, ó, Vapt e Vupt.
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7: Oi, lindezas do meu coração, por aqui nosso resumo de novelas de hoje. Sexta-feira, 31 de julho, vou te contar agora que todos comemoram o noivado de Tonho e Lúcia Alica. Mirinho beija Virgínia pensando em Lúcia. Omar chega à festa de Alica e Tonho e todos se surpreendem. Januário dança com Ana Maria. Manuel nutre sua raiva de Mirinho e Virgínia questiona Mirinho sobre Lúcia Alica. Olha isso, gente. Esse povo apronta demais. Eu fico por aqui, um beijo, obrigada pela companhia. Lembrando que daqui a pouquinho tem mais em Coração Acelerado.

Gente, hoje é sexta-feira, dia 31 de julho de 2026. Eu sou a Suzy Luiz e tô chegando com as previsões astrais para esse dia 31 de julho. Vida longa para quem dá mais um giro em torno do sol e quem nasce no dia 31 de julho. É do signo de Leão, com a personalidade do signo de Sagitário. São pessoas que são descritas como otimistas, confiantes, independentes, francas. Tudo de bom para você que faz aniversário hoje, leonino, leonina, dia 31 de julho. Áries, Touro e Gêmeos. Oi, Áries, nascidos de 21 de março a 20 de abril, disposição para você cumprir as suas tarefas. Una-se aos colegas para atingir objetivos em comum. A amizade pode virar romance, já na união converse para se acertar. A cor para hoje é o branco, números da sorte 94, 13 e 04. Touro, nascidos de 21 de abril a 20 de maio, Touro, você vai ter o apoio dos amigos para tudo que precisar, mas não queira impor as suas vontades. Pode pintar um clima de romance com um colega. A dois, a união e a cumplicidade lideram. Cor para hoje preto, números da sorte 05, 23 e 32. Gêmeos, nascidos de 21 de maio a 20 de junho. Gêmeos, você vai se entender com seus colegas e pode aprender com a troca de experiências. Invista nos estudos. Paixão e amizade pode se misturar. E 9 no amor. A cor para você é o verde, números da sorte 87, 06 e 34. Eu já volto e falo com Câncer, Leão e Virgem em mais um bloco de previsões.

sou a Tati Invade, está chegando o Tititi da Fama. Tudo o que está acontecendo no mundo dos famosos, eu conto agora pra você. Bruna Biancardi encanta ao posar com Neymar e as filhas. Em suas redes sociais, Bruna Biancardi sempre compartilha momentos de sua rotina com seus mais de 16 milhões de seguidores. Nesta semana, a influenciadora publicou em sua conta no Instagram diversas fotos de como tem sido os seus últimos dias. Em uma das imagens, ela encantou ao posar com Neymar e as filhas Mavi, de 2 anos, e Mel, de 1 ano de idade. Em outra foto, Bruna exibiu a barriguinha da gravidez. Ela e o jogador estão à espera de mais uma menina, que ainda não teve o nome revelado. Momento gostoso, né, gente? E olha que momento gostoso e lindo! A irmã de Shawn Mendes é batizada no Brasil. Eu te conto já já aqui no Tititi da Fama.

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2: Oh, mas muito bom. Hora certa, 9h14, hora de sucesso.
1: Alô.
2: É hora de alô também. Alô, Regina, aquele abraço especial pra você, pro Antônio também ligadinho conosco, né? Essa turma boa, danada de ajeitar. Alô, Pacheco no Café Central, nosso bom dia. A todos os comerciantes também, aquele abraço. Abraçando também as meninas que estão aí, olha só, atendendo muita gente e aguardando você, principalmente nesse final de semana. 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Sequência musical pra todo mundo aí, viu? Pra todos os comerciantes. Vamos que vamos, sim, ó.
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2: Olha só, tá chegando Henrique e Juliano. Tá chegando também Hugo e Guilherme, os Barões da Pisadinha com Fernando e Sorocaba.
6: Pra ser.
2: Tá fazendo bonito aqui.
6: Então seja esse.

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2: Existe uma teoria que se chama 90-10, onde uma pessoa tem 90% daquilo que você procura em alguém, só que você foca naqueles 10% que falta. Aí você sai pra rua, se aventura e realmente você encontra aqueles 10%, mas não se deu conta que perdeu os 90%.

0: Os 10% a gente deixa pro garçom, né não?
1: Agora pronto, tudo que eu posto, penso aqui é pra

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2: 9h43.
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5: Coração acelerado que segue, sextou por aqui, 31 de julho. Olha, Agrado apoia João Raul. Ronei afirma a Bará que deseja ver Agrado longe de João Raul. A Laura e Zuzu decidem manter o casamento e celebram seu amor. Gael conforta Nayane. Ronei convoca Agrado e Eduarda para uma reunião e apresenta uma proposta internacional. Nayane se esconde e acaba testemunhando a reunião sigilosa de Ronei com a dupla. Eu fico por aqui, um beijo. Lembrando que daqui a pouquinho tem mais na novela Quem Ama Cuida.

Mais um bloco de previsões astrais para essa sexta-feira. Câncer, Leão e Virgem. Câncer, nascidos de 21 de junho a 21 de julho. Câncer, hoje é um bom dia para negociar melhorias com os chefes. Você também pode romper uma parceria para ter mais liberdade. Pode atrair alguém influente no trabalho. Cor para hoje, verde. Números da sorte, 79, 88 e 16. Leão, nascidos de 22 de julho a 22 de agosto. Leão, você pode fazer bons contatos de trabalho, mas mantenha paciência para esperar os resultados. Viagens estão protegidas. Cor para você, marrom. Números da sorte, 80, 08 e 26. Virgem, nascidos de 23 de agosto a 22 de setembro. Virgem, você vai ter facilidade para aprender e oportunidade para progredir. Sol e Júpiter indicam popularidade na vida social, romance e parceria ainda forte. Cor para você, pink. Números da sorte, 72, 63 e 28. Eu já volto e falo com Libra, Escorpião e Sagitário em mais um bloco de previsões.

Tititi da Fama voltou pra falar da noiva de Gordão da XJ. Perde 30 quilos ao focar na academia para ajudar influenciador que eliminou 130 quilos. Noiva de Gordão da XJ, a influenciadora Nicole Caroline, perdeu cerca de 30 quilos ao focar na academia e alimentação para ajudar o rapaz em seu sucesso de emagrecimento. Desde que começaram o namoro, ela tem sido a maior incentivadora de Sidney Bezerra, nome de batismo do jovem de 21 anos. Nick, como é conhecida por seus mais de 4 milhões de influenciadores nas redes sociais, tem seu conteúdo voltado para a rotina fitness ao lado de XJ. Recentemente, ela revelou que dá banho no noivo porque ele ainda tem muita pele após perder 130 quilos. XJ e Nicole reataram o relacionamento em março, após 10 meses separados. O influenciador surpreendeu a jovem com um pedido de casamento cinematográfico. Eita! Olha o nosso Tititi daqui a pouquinho volta pra falar do criticado figurino da Xuxa. E pra falar que ela já pousou nua. É, eu te conto já aqui no Tititi.

0: O abacaxi atua como anti-inflamatório, porque contém bromelina, uma enzima presente principalmente no miolo da fruta. Assim, o abacaxi é útil para inflamações respiratórias, como sinusite ou bronquite, e condições inflamatórias do sistema digestivo, como colite ulcerosa, por exemplo.
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2: Conferindo a hora certa, faltando 12 minutinhos aí para as 10 da manhã, daqui a pouquinho tem receita do dia. Eita, vamos lá, festa linda, maravilhosa, né? É esse encontro maravilhoso de todas as manhãs, eu e você, você e eu. Vamos seguindo por aqui, né? Alô Betinho, aquele abraço especial para você. Tá aí Palmeiras de Goiás, maravilha, depois a gente capricha aí, toca essa canção, viu? E manda um áudio aqui também pra gente, daqui a pouquinho a gente vai estar recebendo aí você, tá certo? Abraçando a Luísa, tá ligada conosco também, aquele abraço todo especial, Regina também, né, sempre aí conosco, né? Alô, Lucimar, aquele abraço, alô, Vilmar Claudino também, o Betinho, tá sempre ligado, né? Eita, manda um abraço também pro nosso amigo, colega, o Divino Dantas, né? Divino Dantas, Rafael Pimentel, nosso abraço, Lázaro Pereira, né? Tá todo mundo aí. E daqui a pouquinho tem a turma do esporte ao meio-dia, né? Alô, Carlos Roberto, nosso abraço, Bruno também. E abraçando o pessoal do Posto BR em Palmeiras de Goiás. Bom dia pra vocês aí, tudo certo? Tudo bacana? Chegando a sequência musical, tem Edson e Hudson. Ora! E tem Zezé de Camargo Luciano e tem Luísa Martins também. Abraçando o pessoal da Master Camisetas, o nosso super bom dia!

0: que canção linda, hein? Luísa Martins. É, destino. Ah, que maravilha. Gente, lembrando, olha só, aquele super bom dia para você que tá acordando aí agora. E dizer para você que um pequeno pensamento positivo pela manhã pode mudar todo seu dia. E aqui a gente vai recebendo o carinho desses ouvintes maravilhosos, né? Vamos que vamos, olha só. Vamos recebendo aqui e mandando aquele super bom dia para ela.
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2: Bom dia, aqui é a Terezinha. 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
0: Ah, maravilha. Amanhã tem brinde. Amanhã tem brinde, hein? Amanhã sabadão tem brinde aí pela manhã. É. Mas agora a gente vai assim, ó. E lembrando que em breve estaremos recebendo, né, Amado Batista. Eita! Cidade de Palmeiras de Goiás vai ficar pequena, não vai? Eu acho que vai. É igual ontem, né? Começou a ficar pequena.

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2: 10:11.
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5: Quem ama, cuida. 31 de julho, Vanessa Bandeira por aqui te contando as cenas da novela de hoje, gente. Olha, Adriana teme prejudicar sua condicional quando Pilar ameaça denunciá-la por invasão de domicílio. Rafael exige que Brigitte que fique longe de César. Dora expulsa Ademir de casa. Carolina se surpreende quando André termina o relacionamento confessando que ama outra mulher. Gente, isso não é fácil de ouvir não, hein? Um beijo, lindezas. Amanhã eu volto com mais resumos de novelas.

Mais um bloco de previsões astrais por aqui. Libra, Escorpião e Sagitário. Libra, nascidos de 23 de setembro a 22 de outubro. Libra, sair da rotina e matar a saudade é tudo que você vai desejar hoje. A fase é promissora para quem estuda. No amor, as afinidades contarão pontos. Cor para hoje, laranja. Números da sorte 37, 58 e 46. Escorpião, nascidos de 23 de outubro a 21 de novembro. Escorpião, desejo de melhorar de vida incentiva você a investir energia nos objetivos. Ótimo astral para cuidar do visual. A 2, lute para conquistar o que deseja. Cor para você azul. Números da sorte 92, 83 e 65. Sagitário, nascidos de 22 de novembro a 21 de dezembro. Invista no aprendizado, Sagitário. Você pode faturar com assuntos ligados à justiça, importados e animais. Pode descobrir afinidades com alguém. A cor para você é o azul. Números da sorte 03, 12 e 57. Eu já volto com o último bloco de previsões e falo com Capricórnio, Aquário e Peixes.

Ousado, Xuxa posou nua 6 vezes na época de modelo. Quem acompanha a trajetória de Xuxa sabe que ela nunca teve problema em expor o corpo. Foi assim na estreia de sua turnê, O Último Voo da Nave, no último sábado, quando usou um maiô cavado, bem ao estilo, na flor de seus 63 anos, gerando críticas de quem parece não conhecer a sua história. Como modelo, Xuxa estrelou ensaios sensuais e foi capa de revistas masculinas, como aconteciam com todas que faziam sucesso na época. Sua estreia na Playboy aconteceu em uma edição especial da revista, publicada em março de 1981, que trazia um ensaio com as modelos que apareciam no humorístico Planeta dos Homens, exibido pela Globo, entre elas, Xuxa Meneghel. Lembra dessa história? Não? Pois é, eu fiquei sabendo agora e eu já contei pra você. Olha, daqui a pouquinho eu volto pra falar de Arlindinho. Se pronuncia pela primeira vez após término com Érica Janusa. Eu te conto já aqui no Tititi da Fama.

0: Olá, olá! Chegando nossa receitinha de hoje, salmão ao leite de coco. Ingredientes: 4 postas de salmão fresco, 4 dentes de alho, sal a gosto, salsinha, cebolinha e pimenta do reino a gosto, azeite para refogar e 1 vidro de leite de coco de 200 ml. Eu vou repetir para você, confere. 4 postas de salmão fresco, 4 dentes de alho, sal a gosto, salsinha, cebolinha e pimenta do reino a gosto, azeite para refogar e 1 vidro de leite de coco de 200 ml. Modo de preparo: tempere as postas de salmão com sal e com os dentes de alho picados e amassados. Deixe curtir por 1 hora. Em uma panela grande, coloque o azeite, deixando esquentar a ponto para selar as postas, não permitindo que elas percam ou puxem muita água. Para isso, esquente o azeite no fundo da panela, coloque as postas cerca de 1 minuto de cada lado, vire com cuidado para elas não se quebrarem. Acrescente então o leite de coco, a salsinha e a cebolinha bem picadas e a pimenta. Pode ser 1 colher de café de pimenta. E deixe cozinhar em fogo baixo por cerca de 20 minutos. Ou até que você perceba que as postas puxaram o leite e ele quase secou da panela. Tá aí nossa receitinha de hoje, salmão ao leite de coco. Até a próxima e bom apetite!
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1: 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Oi, bom dia!
3: E aí, tudo certo com você? Agora são exatamente 10h17. Eita! É, vamos que vamos, né? Mais uma sequência maravilhosa tá chegando aqui, hein? 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Bom demais, não é? Bom sim, muito bom. E bom ter essa galera maravilhosa junto com a gente também, né? Vamos recebendo aqui ele que tá trabalhando e curtindo. É hora da gente mandar aquele alô, tocar sucesso. Bom dia!
4: Bom dia, Elton Benjamin. É o Carlos Roberto. Tô te ouvindo aqui na fábrica de ração da BTZ aqui.
3: Opa!
4: Olha uma moda pra nós aí. Todos os caminhoneiros que tá aqui. O Bruno, pra Thaísa, pra minha esposa que tá te ouvindo também. E pra todos os ouvintes da clube. Pro Dibá.
3: Opa, Carlos Roberto, um bom dia pra você, pra toda essa família maravilhosa e pra todo mundo aí da BTZ, tá? E a todos os caminhoneiros. Falando nisso, o Chico Elinho também tá sempre ligado conosco, dando carona. Miro do caminhão também, né, Miro? Um abraço. Eu vou trazer os Jean Giovanni, Zé Neto e Cristiano, e tem Ana Castela na sequência.

0: tá na clube, tá bom demais. Boa sexta-feira, boa manhã. Gente, chegando Lucas e Igor Flash.
1: O nome dela é Flash, hein?

0: frente.
1: Olha que final de semana recheado aqui na sua rádio, hein? Que maravilha. Daqui a pouquinho tem mais sucesso pra você. Tem Dança dos Signos, né? Tem Tititi da Fama e tem também Fique Sabendo. É já já, hein?

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12: 10h45, vamos lá, olha só, dança do signo, tititi da fama chegando aí, saúde, beleza, tá na Clube, tá bom demais.
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14: Mais um bloco de previsões astrais por aqui, Capricórnio, Aquário e Peixes. Capricórnio, nascidos de 22 de dezembro a 20 de janeiro. Capricórnio, hoje a lua desperta o seu brilho, então mostre o seu potencial. Pense nas mudanças que você deseja e vá à luta. Vá à fase sedutora na conquista. Os desejos estão à flor da pele. A cor para você é o azul e os números da sorte 22, 31 e 58. Aquário, nascidos de 21 de janeiro a 19 de fevereiro. Aquário, trabalho é a sua prioridade. Você pode ter vontade de mudar o visual e há chance de atrair uma pessoa disputada. A dois, você vai conseguir aquilo que quer com o seu charme. Cor para você, lilás, números da sorte 32, 23 e 59. E para fechar as previsões, peixes nascidos de 20 de fevereiro a 20 de março, peixes, questões do trabalho estão emperradas e isso pode deslanchar. É um bom momento para viagens e estudos, muita sedução hoje, ouse na intimidade. A cor para você é o rosa, números da sorte 87, 51 e 33. Amanhã tem mais previsões, um ótimo final de semana, até lá.

Didi da Fama voltou para falar de Arlindinho, que se pronuncia pela primeira vez após término com Érica Januza e se desculpa. Arlindinho se pronunciou pela primeira vez após o polêmico término com Érica Januza. Acusado de traição ao serviço saindo de uma casa de swing, acompanhado por duas mulheres, o sambista afirmou que teve atitudes que decepcionaram e pediu desculpas à atriz numa publicação feita no Instagram nesta semana. Nos últimos dias, muita gente acompanhou um episódio da minha vida pessoal. Eu poderia falar sobre versões, interpretações ou circunstâncias. Mas, sinceramente, isso não é o mais importante agora. O que realmente importa é que minhas atitudes decepcionaram pessoas que não mereciam passar por isso. O artista pediu desculpas, disse que a agora ex-namorada não merecia passar por tudo o que está acontecendo e que assume as consequências de suas escolhas. Babado, né, gente? Esse foi o nosso Tititi da Fama. Tudo o que está acontecendo no mundo dos famosos. Ai, eu sempre conto pra você. Está ficando por aqui, mas não esquenta não, viu? A gente se encontra numa próxima. Um beijo da Tati Invite e até lá!

0: As vitaminas são essenciais para o crescimento do cabelo, pois ajudam a prevenir a pele e o couro cabeludo saudáveis, fortalecer os fios, prevenir os danos causados por agentes externos e atuar como antioxidante, evitando o dano causado pelos radicais livres.
1: Só, faltando 12 minutos aí para as 11 da manhã. Zezinho da Bicicleta, o nosso bom dia para você. Obrigado pelo carinho. Ele disse: Deus jamais deixará a sua oração sem resposta. Bom dia, bom dia, bom dia. Obrigado aí pela linda mensagem. Que o Papai do Céu possa te abençoar sempre, para você estar cuidando sempre das nossas bikes, tá? E fazendo aí sempre novas amizades. Zezinho da Bicicleta, Avenida Paraúna, centro de Palmeiras de Goiás, né? É no centro. Pessoal da Rede Jame também, o nosso bom dia. Abraço aí para vocês, onde tem troca de alimento aí também, né? Abraço especial para vocês, tá sempre curtindo a programação. Ah, e essa galera maravilhosa também dos móveis usados, os pregões, né? O nosso bom dia, muita gente curtindo a programação aí. Eita, agora saiu da minha cabeça, se eu anotar, ixi, eita, eu lembro que tem ouvinte lá ouvindo, mas não lembro o nome, né? Aí de volta e meia, vocês me ajudam aí pelo zap 6435431572, também 6499442286. Lembra sempre a gente, tá? Amanhã nós estaremos juntos outra vez, né? Teremos chance aí de fazer tudo diferente. Teremos um restinho de manhã, um restinho também, um começo de tarde, né? Início de noite aí, pra gente fazer aí tudo de bom, não é? Tudo de bom, é. De repente aquela alimentação, vamos curtir, de repente Jean, Giovanni, João Bosco e Vinícius também, né? Ver a galera aí, os peões, né? Na disputa também na cidade de Palmeiras, Goiás. Um abraço especial para cada um de vocês que estão com o radinho ligado, aos caminhoneiros aí de volta e meia, né? Transportando os animais, você que tá cuidando aí de tudo aí, deixando tudo limpinho, aos garis de todas as cidades, aquele abraço, deixando as ruas, né? Você cuidando dos estacionamentos também, turma boa do supermercado, lava-jatos, um abraço especial para todo mundo aí na área da saúde, corpo de bombeiros também, gente, aquele abraço, viu? Você que faz parte da segurança municipal também, estadual, do nosso país, aquele abraço todo especial. Tudo de bom para toda essa família maravilhosa que tá sempre aqui na Clube. Tá na Clube, tá bom demais. Chegando mais uma sequência musical e daqui a pouquinho mais uma programação diferenciada aí para você, viu? Tá na Clube, tá bom demais. É o meio-dia falando de esporte. Às 13 tem Rafael Pimentel no Conexão Clube e às 16 tem o Botex 19 tem Voz do Brasil e depois tem o programa Os Milagres de Jesus, tá certo? E depois tem Território Sertanejo com ela, aquela voz feminina aveludada. É isso aí, gente, até amanhã.

Deus nosso Pai, que tendes poder e bondade, dai força àquele que procura a verdade. Ponde no coração do homem a compaixão e a caridade. Deus, dai ao viajor a estrela guia, ao aflito a consolação, ao doente o repouso. Pai, dai ao culpado o arrependimento, ao espírito a verdade, à criança o guia, ao órfão o pai. Senhor, que vossa bondade se estenda sobre tudo o que criastes. Piedade, Senhor, para aquele que não vos conhece. Esperança para aquele que sofre. Que vossa bondade permita aos espíritos consoladores derramarem por toda a parte a paz, a esperança e a fé. Deus, um raio, uma faísca do vosso amor pode abrasar a terra. Deixai-nos beber nas fontes fecundas e infinitas e todas as lágrimas secarão. Todas as dores acalmar-se-ão. Um só coração, um só pensamento subirá até vós, como um grito de reconhecimento e amor. Como Moisés sobre a montanha, nós vos esperamos com os braços abertos. Ó poder, ó bondade, ó beleza, ó perfeição. E queremos de algum modo alcançar a vossa misericórdia. Deus, dai-nos a força de ajudar o progresso a fim de subirmos até vós. Dai-nos a caridade pura, dai-nos a fé e a razão. Dai-nos a simplicidade que fará das nossas almas o espelho onde se refletirá a vossa imagem.

0: Bom dia, queridos ouvintes, que a paz do Mestre Jesus nos ampare nesse instante. E desculpe aí pelo atraso do nosso programa hoje, porque houve probleminhas técnicos aqui na inicialização do programa. Muito obrigado pela presença de cada um, que Deus abençoe-nos na realização de mais um programa Visão Espírita. Um abraço especial para todos os ouvintes aqui de Cesarina, Goiás, e para todos os ouvintes dos demais municípios que nos ouvem através do aplicativo da rádio. E também para o nosso irmão Cacildo Martins e nosso irmão Gilberto aqui no estúdio conosco hoje, na graça de Deus.
1: Bom dia, Wilson. Bom dia, Gilberto. E hoje nós estamos com o tempo curto, né?
0: Nós vamos correr, né? Perdemos 16 minutos, né?
1: Resumir o máximo. Bom dia aos ouvintes da emissora, para os nossos confrades espíritas também, um bom dia particular. E que estamos aqui para apresentar a continuação do livro Brasil, Coração do Mundo, Pátria do Evangelho, ditado pelo grande escritor maranhense Humberto Campos e psicografado por Francisco Cândido Xavier. O espírito de Humberto Campos é que ditou essa maravilha que é o livro Brasil, Coração do Mundo, Pátria do Evangelho, que é praticamente a gênese da formação do Brasil, da nação brasileira, dentro do aspecto da espiritualidade. Nós vamos conhecer a história espiritual do Brasil através da leitura desse livro, Brasil, Coração do Mundo, Pátria do Evangelho. E hoje nós fizemos um resumo, Wilson, já do capítulo 8º, né? Que trata da invasão dos holandeses lá no norte e no nordeste do Brasil. Então nós vamos conhecer sobre o aspecto espiritual, a história espiritual que materializou com a invasão dos holandeses no Brasil. Foi uma necessidade para a exemplificação dos administradores portugueses do Brasil em face da barbaridade que eles cometiam contra os negros e também contra os indígenas, que eram os proprietários da terra brasileira, né? Anteriormente. Então, segundo o resumo, segundo a narrativa do espírito Humberto Campos, eram impostas as mais dolorosas torturas à raça negra no início da organização do Brasil, mas não se exigiam dos índios, acostumados à amplidão da terra, da qual eram proprietários, menores sacrifícios dos que eram impostos sobre os negros. Eles estavam sendo massacrados.
0: Literalmente.
1: Então, as entradas pelo sertão, com o objetivo de escravizar os selvagens indefesos, se realizavam naquele tempo em todos os recantos do Brasil, onde estava já o português instalado, né? Tabas indígenas prósperas eram incendiadas de surpresa no silêncio da noite, e somente de uma vez uma caravana de portugueses capturou mais de 7.000 índios sadios, né? Mulheres também, velhos e crianças. E quando os mamelucos, ou seja, os mestiços, né? Os mamelucos são mestiços, filhos de branco com índios. Já havia uma porção deles, né? E eles eram os guiadores dos portugueses nessas capturas indígenas. Quando os mamelucos, ou quando os indígenas não conseguiam, ou quando os mamelucos não conseguiam convencer os índios a acompanhá-los, acompanhar os portugueses, as cenas de selvageria ensanguentavam a floresta virgem enchendo de pavor os caminhos forrados de cadáveres e de sangue coagulado. Isso quem está dizendo é o espírito do escritor Humberto Campos ditando a Chico Xavier. Em represália a tantas crueldades, os índios tamoios, vejam bem, a tribo dos tamoios, nunca se harmonizaram com os portugueses, porque desde o início

0: nos sertões impraticáveis e hostis. Naquela época era uma selva hostil, né?
1: Muito, virgem, né? Muito mesmo.
0: O padre Anchieta e quase todos os outros missionários das selvas brasileiras sustentaram demoradas lutas defendendo os indígenas fraternos. Os indígenas eram puros, eram fraternos, ingênuos, né?
1: Totalmente.
0: Então, os padres é que os defendiam da sanha dos portugueses, né? Os portugueses prosseguiam incessantemente na tarefa ingrata de perseguir os índios. Regressando ao plano espiritual, os primeiros missionários da caravana luminosa do anjo Ismael, né? Anchieta, Nóbrega e outros missionários em outras regiões do Brasil, né? Pedem a colaboração, misericórdia do anjo Ismael, para que semelhante situação fosse modificada. Mas o grande apóstolo de Jesus, ou seja, o anjo Ismael, explica não poder impedir a liberdade dos seus semelhantes, ou seja, não tinham como deter os portugueses nas suas ações. É o problema do respeito ao livre-arbítrio, né? A liberdade que o homem tem de agir, inclusive abraçando o mal ao invés de abraçar o bem.
1: Exato.
0: É a escolha entre o bem e o mal, né, que cabe ao uso do livre-arbítrio. Então, dizia o anjo Ismael, não ignorar as atividades hediondas nas quais os índios simples e bons eram capturados para os duros trabalhos do cativeiro. Acrescenta o anjo Ismael, ser preciso esperar o Senhor Jesus, cujo coração misericordioso e augusto agasalhará todos aqueles que se encontram famintos de justiça. Isso até hoje, né?
1: Até hoje.
0: Até hoje nós temos os famintos de justiça.
1: Exatamente.
0: Aqui no planeta, não é só no Brasil, não.
1: Em
0: no
1: geral.
0: Planeta todo. Aqui está se referindo apenas ao Brasil, porque o Brasil foi escolhido por Jesus para transferir o cristianismo para cá. Por isso que tinha essa preocupação toda espiritual com referência à nação brasileira, né? E segundo o anjo Ismael, não encontrariam na atualidade do planeta, naquela atualidade, outro povo que substituísse os portugueses na grande obra da edificação da pátria do Evangelho. A pátria do Evangelho, segundo esse livro, é o Brasil. Foi escolhido por Jesus. Aqui então Jesus uniu a raça branca do povo mais ameno, com praticando isso tudo, entretanto, era o mais ameno entre as outras raças, e aproveitando a pureza do índio e a humildade do preto, para ver se cria aqui no planeta uma nação fraterna capaz de se implantar nela a verdadeira fraternidade universal prevista no Evangelho de Jesus. Então é por isso tudo que esse livro é importante, porque dá a gênese espiritual do nascimento da nação brasileira. Nós estamos vendo aqui uma história sobre o Brasil, mas contada pelo plano espiritual como realmente aconteceu. Aqui nós vamos ver desde a descoberta do Brasil até a proclamação da República, a intervenção direta da espiritualidade na vida brasileira, na formação brasileira. Então, todas as

0: demais nações, segundo o espírito Humberto de Campos, todas as demais nações, ou segundo o anjo Ismael, todo narrado por Humberto de Campos, todas as demais nações, como o próprio Portugal, se encontram presas da cobiça, da inveja e da ambição. Os vícios de todas as nações as identificam umas com as outras. Isso estava dizendo o anjo Ismael aos irmãos que pediam socorro. E no povo português, temos de considerar a rígida honradez, aliada a grandes qualidades de valores e de sentimento que o habilitam português, Portugal, né, conforme a vontade do Senhor Jesus, a povoar os vastos latifúndios que constituirão mais tarde a terra abençoada por Jesus, que é o Brasil. Então continuou o anjo Ismael que, recorrendo às possibilidades ao alcance dele, do anjo Ismael, buscaremos na Europa um príncipe liberal, trabalhador e justo, que não esteja subordinado à política romana. Ele não quis pôr aqui a Igreja Romana, porque esse príncipe, como nós sabemos, veio de uma origem, de uma nação onde já se instalava, ia ser instalado o protestantismo com Lutério, evidente que num futuro depois, né? Então, trabalhador justo que não esteja subordinado à política romana, a fim de realizar a nossa ação indireta, tão indiretamente, a espiritualidade e interferir no Brasil com a presença desse príncipe liberal, né? Com a ação indireta, portanto, da espiritualidade. Diz então Ismael: traremos a pessoa do príncipe, pessoa de administrador, para a parte mais fragelada da nova pátria, a fim de que seus exemplos possam servir aos que se encontram na direção das atividades sociais e políticas da colônia, e que essas ações do príncipe beneficiem de maneira geral a nação inteira. Tá vendo que coisa interessante?
1: Muito interessante.
0: O príncipe virá na qualidade de invasor, porquanto não encontramos outros recursos, segundo o anjo Ismael, para a adoção de providência dessa natureza. Mas sua permanência no Brasil será curta e eventual, apenas durante os anos necessários a que suas lições sejam distribuídas aos administradores da nova terra.
1: E foi, né?
0: E foi. Como nós vamos ver no final aqui, né? Porém, devemos considerar, veja o parêntese que o anjo Ismael faz aqui. Porém, devemos considerar que os seus companheiros não serão melhores que os portugueses no sentido de educação espiritual. Faziam as mesmas barbaridades, né? Agora, esse príncipe, não. Ele administrava, como ele não podia deter a sanha dos seus companheiros, né, dos invasores, então eles praticavam também por responsabilidade de cada um deles, os mesmos atos que os portugueses estavam praticando,
1: que estavam permitindo,
0: com referência à chacina, né?
1: Verdade.
0: E o abuso moral dos indígenas. Os fatos se verificaram conforme as afirmações do anjo Ismael. Então veja bem, vamos ver quando isso aconteceu. Em 1624, nessa época, nós nos lembramos do que já vimos nos capítulos anteriores, Portugal estava sob o jugo da Espanha, dominado pela Espanha, por questões de casamento lá de imperador ou rei de Portugal com rainha portuguesa, rei da Espanha com rainha portuguesa, não é? Ele herdou a Espanha, herdou o trono de Portugal e passou então a administrar também Portugal. Então, em 1624, a pretexto, considerando, né, de sua guerra, ou seja, da guerra com a Espanha, os holandeses, da guerra da Holanda com a Espanha, os holandeses tomavam de assalto a Bahia, sob o comando de Juan Van Dor. Era o comandante holandês que assaltou a Bahia, invadiu a Bahia. É importante notar, veja outra ressalva do anjo Ismael, que as cenas dolorosas e lastimáveis decorrentes da invasão não foram organizadas pelas falanges do mundo espiritual, porque os espíritos superiores só fazem o bem. Então, eles, para fazer o bem para a nação, recorreram à invasão holandesa, porém os abusos não eram da responsabilidade da espiritualidade, sim dos próprios invasores, né?
1: É importante destacar isso.
0: Estava de acordo com a evolução da humanidade daquela época. Então, cada um seria responsabilizado pelos abusos que cometia.
1: Naturalmente.
0: A espiritualidade superior não faz o mal, só trabalha para o bem. Bom, se na Bahia aconteceu a invasão em 1624, já em 1637, entrava em Pernambuco o general holandês João Maurício, o príncipe de Nassau. Olha bem, esse é que o príncipe ao qual se referiu o anjo Ismael. Imensos benefícios e frutos produziu a sua administração no norte do Brasil, que foi sempre a zona mais sacrificada do país. Olha onde a espiritualidade estabeleceu o príncipe de Nassau para servir de exemplo para os portugueses na parte mais fragelada da nação, que era o Nordeste e o Norte, né? A cidade de Recife se apresenta naquela época, diante da Europa, como uma das mais belas cidades da América do Sul. Olha só, é
1: interessante.
0: A cidade de Olinda é reedificada, reconstruída. Um grande grupo de mecânicos, de pintores, de arquitetos e artistas acompanha o príncipe de Nassau, enchendo a sua cidade de singulares esplendores. Deve ter sido um momento extraordinário lá para
1: Pernambuco,
0: né?
1: Fora
0: do norte, né? O amor e o respeito que o príncipe de Nassau tem a liberdade fazem-no venerado de todos os brasileiros e portugueses que estavam em Pernambuco. Tá vendo? O amor é, fazem-no pelo amor e a liberdade, né? Torna-se o príncipe venerável por todos os brasileiros e portugueses de Pernambuco, cujas terras naquela época, veja bem, estendiam até a região do Paracatu, em Minas Gerais. Paracatu é o rio Paracatu, que passa aqui no município de Paracatu, no noroeste mineiro, né? Perto de Brasília. Ali,
1: extensão enorme. Né?
0: No estado de Minas Gerais, portanto, estendia o domínio dos holandeses, que estendia pelo Pernambuco, a Bahia, até aqui.
1: Extensão enorme, hein?
0: É, enorme. Eu acho que a nossa história não registra nisso. Na época que eu estudava, eu não me lembro disso, de referência que estendia até... Mas é porque a região do rio Paracatu, ali o norte de Minas, pertenceu à Bahia nos tempos. A região ali de Salinas, de Minas Nova, né? Parece que até no nordeste de Minas, né? Então, todos os escravos que procuravam o amparo do príncipe eram declarados livres para sempre. Né? Os índios encontram no coração do príncipe de Nassau o apoio de um nobre e leal amigo. Maurício de Nassau estabelece a liberdade religiosa e administrativa, e administra, aliás, Pernambuco, inaugurando aí a primeira liberal democracia nas terras americanas. Está vendo? Quer dizer que a democracia é um sistema apoiado pela espiritualidade.
1: Naturalmente.
0: É a primeira liberal democracia estabelecida nas terras americanas foi quando o príncipe de Nassau administrou Pernambuco. Tais a justiça e a liberdade com que o seu governo foi caracterizado. Ei, espiritualidade,
1: né? Que coisa perfeita, né?
0: Perfeito, não é?
1: Fora de série.
0: É. Os albuquerques, aqui se referindo às famílias tradicionais de Pernambuco, né? E os outros elementos em evidência no norte, não só em Pernambuco, muito aprenderam com o príncipe de Nassau para as suas atividades do futuro. Até hoje, parece que é um respeito muito grande pelos holandeses, pelo que eles fizeram lá no Nordeste, né?
1: O respeito é que continua,
0: em Pernambuco, né? A realidade, todavia, é que a lição de Maurício de Nassau fora preparada no plano espiritual para que os colonizadores da terra brasileira recebessem um novo clarão no seu caminho rotineiro e obscuro.
1: E que clarão, né?
0: Estamos chegando ao final. A própria história, veja bem, aí ele vai justificar com a própria história humana que nós, porque está registrado nos livros em Portugal. Tudo isso que está dizendo aqui sobre a invasão portuguesa está registrado no livro de Portugal, na história brasileira, né? Então ele está dizendo que isso aqui é referindo à história humana. A própria história é testemunha da nossa afirmativa, está dizendo o espírito Humberto de Campos. Então, a própria história brasileira e portuguesa, e holandesa também, registra o que o espírito Humberto de Campos vai dizer agora. A própria história é testemunha da nossa afirmativa, porque terminado o tempo necessário da sua administração no Brasil, o grande príncipe holandês regressa à sua pátria por imposição dos espíritos avarentos que militavam nessa época da Companhia das Índias, que tinha a companhia que navegava pelo mundo afora, né? Na política holandesa, sem que encontrassem substituto para a sua obra no Brasil. Ele passou e não veio um substituto dele. Apesar de suas frotas extraordinárias na marinha e poderosas, a Holanda retirou-se do Brasil sem a intervenção de Portugal, bastando para isso a colaboração dos habitantes da colônia. Os próprios habitantes cuidaram de fazer os holandeses retornarem para a pátria deles, né? Aqueles movimentos lá do Portugal, dos Guararapes, aquele tudo ali, né? Quando a questão ficou definitivamente resolvida na corte lá, no Tribunal de Haia, né, em 1661, os holandeses, embora a sua soberania marítima perdurasse até aquele ano, em troca dos seus imensos trabalhos no norte do Brasil e dos milhões de florins, que era a moeda holandesa, aí abandonados, apenas receberam a título de indenização a importância de 5 milhões de cruzados, que era a moeda brasileira ou portuguesa, né?
1: Na época.
0: Tá vendo? Então nós vemos que foi um movimento, a invasão holandesa foi um movimento dirigido pela própria espiritualidade para o bem da própria pátria brasileira, né?
1: É interessante uma coisa destacar, essa questão do livre-arbítrio na intervenção, quando foi destacado aí, né, seu Cacildo? A questão do respeito ao livre-arbítrio, porque muitos, até os dias de hoje, têm esse pensamento, né, porque de que Deus é injusto.
0: É, porque
1: por que não, a porque que permitiu.
0: É, porque que a espiritualidade não intervém
1: não intervém diretamente em situações.
0: As injustiças,
1: em situações como essa, né?
0: É.
1: Por exemplo, esse é um exemplo aí, a resposta muito interessante da parte do Espírito Ismael, né? Que é o respeito ao livre-arbítrio, né?
0: Que até hoje está sendo
1: respeitado. E até hoje está sendo respeitado. E os resultados surgiram de forma justa e correta, né?
0: É, o que
1: tem surgido e vai surgir.
0: Em todas as épocas no planeta, teve um determinado povo que a espiritualidade preparou para assumir a hegemonia da evolução no planeta, mas sempre preparando para o bem. Aí, dependendo do uso do livre-arbítrio, dos governos, dos componentes do governo, do próprio povo, dependendo da evolução espiritual, eles vão abusando, deixando de praticar o bem, vier para praticar o bem, passa a praticar o mal, praticar a injustiça, a violência, a exploração do ser humano, né? Em vez de lutar para que o ser humano menos evoluído melhore, se evolua, não mantenham paralisado na evolução, e só a cúpula administrativa que domina o povo é que usufrui das riquezas, mas também de forma atrasada moralmente, porque não evolui moral, e nós estamos aqui para evoluir moralmente. Para que se cumpra aquilo que Jesus diz no Evangelho: sede perfeitos como perfeito é o Pai que nos criou. E que essa perfeição, então, ela é adquirida por cada um através do uso do seu livre-arbítrio. ou seja, através da escolha entre o bem e entre o mal. Enquanto nós não definitivamente escolhermos somente praticar o bem, nós vamos ficar nesse balanço, para lá, para cá. Desencarna, reencarna, e sempre sofrendo as consequências dos nossos atos.
1: E que é um processo educativo, né?
0: É um processo educativo, por isso que perante a doutrina espírita, a Terra é uma grande escola.
1: Escola.
0: E um hospital também.
1: Também.
0: O que praticou o mal vai reencarnar de forma que vá curtir sofrimento para resgatar o que fez de mal.
1: Naturalmente.
0: É onde se dá a verdadeira aplicação da justiça do dente por dentro, do olho por olho, é justamente dentro desse aspecto da escolha de acordo com o livre-arbítrio. Escolheu o mal, voltou para a espiritualidade, melhorou lá e voltou a encarnar para corrigir o que fez de mal e reincidiu, aí a pena vai ser a mesma. É aquele com a espada feriu, com a espada será ferido. Está lá no Evangelho de Jesus.
1: Continua batendo na mesma tecla, né?
0: É, ué.
1: E não deve.
0: Continua repetindo. E assim acontece com todos nós aqui.
1: Todos nós.
0: De nós aqui não estamos repetindo os mesmos erros que nós já viemos repetindo há centenas e centenas de anos até.
1: E o segredo é que nós estejamos nos esforçando, né?
0: É.
1: Para que não possamos repetir os mesmos erros do passado, mas sim reparando, né?
0: A terceira geração, que é dito lá no Evangelho, geralmente é aquela que o espírito que desencarnou torna a reencarnar na terceira geração dele, da família dele.
1: Meio familiar.
0: Aí foi. Hoje é avô de quem foi pai anteriormente, bisavô, retorna como filho.
1: Aí invertemos papéis,
0: como
1: né?
0: Bisneto, como filho, não, como bisneto, como neto.
1: Mas invertemos papéis.
0: Na terceira geração.
1: É isso. Muito importante que a gente tenha essa.
0: Primeira do filho é o pai. Depois o irmão, depois o sobrinho.
1: Muito importante que nós tenhamos essa noção, né, seu Cássio? Porque se a gente não tem essa consciência, porque adquirir essa consciência é importante para que a gente aprenda no presente a se comportar melhor, né?
0: É justificar isso que eu falei, o caso do espírito Emmanuel, né?
1: Também, exato.
0: O Emmanuel, que era o Públio Lento, do senador romano,
1: exato.
0: Foi neto, ou era a reencarnação do avô Públio Lento Sura, que foi companheiro do Catilina e foi executado na morte contra o golpe que queriam dar à República Romana na época do Cícero.
1: Esse é um exemplo. Clássico,
0: então,
1: né?
0: O Emmanuel, que foi Publius Lentulus, era a reencarnação do próprio avô do Publius Lentulus, que foi o Publius Lentulus Sura.
1: Isso é um exemplo clássico para nós aqui, a gente saiba, né? Então, nós temos alguns minutinhos, o Cacildo ainda. Nós aproveitamos para lembrar aos ouvintes, né? Que nós temos um telefone, um WhatsApp de contato aí para que possa sanar as suas dúvidas. É muito importante esse canal de comunicação entre o programa Visão Espírita e os demais queridos amigos ouvintes, né? Que é o 64999460153, né, seu Cacildo? Que os nossos amigos possam ter a liberdade, né? De fazer as suas perguntas, de sanar as suas dúvidas em relação aos temas discorridos durante a realização do programa Visão Espírita, né, seu Cacildo?
0: Ô Wilson, vamos fazer uma ressalva aqui?
1: Pois não.
0: É evidente que fica muito claro que a nossa humanidade terrena ela sofre a intervenção espiritual no decorrer da sua passagem pelo planeta em todos os tempos. Então pergunta, será que isso tudo que está acontecendo no mundo, também no Brasil, é programado pela espiritualidade? Sim, só que tem aquele aspecto que a espiritualidade só programa pelo bem. Agora vem os companheiros, assumem o governo e entram nessa jogada que nós estamos vendo no Brasil, de corrupção, de não sei o quê, de divisionismo, não é? De divisionismo, inclusive o Brasil está dividido, isso aí não foi planejado pela espiritualidade, não, isso é fruto dos próprios administradores do país, dos próprios políticos. Eles é que vão ser responsáveis por isso.
1: Naturalmente, assim como nós, particularmente, nos nossos atos,
0: nós,
1: né?
0: Particularmente. O povo também está nessa.
1: Estamos
0: porque
1: nessa,
0: nós somos os eleitores.
1: Nós somos os eleitores, nós temos responsabilidades.
0: Então, nós é que somos responsáveis pelo que está
1: sistema.
0: Acontecendo no país.
1: Então, às vezes a gente coloca a culpa só nos políticos, por exemplo, né?
0: Não é só no país, não, no mundo
1: todo. No mundo inteiro, né? Então a gente tem que lembrar que nós temos em particular as nossas responsabilidades.
0: Daí a razão que enquanto o homem em geral, homem e mulher, não resolver trilhar só o caminho do bem, daquele mandamento do evangelho do Cristo, amar o próximo como a si mesmo e fazer o próximo que deseja que seja feito a si, nós não vamos ter felicidade nem sossego.
1: É a questão de desenvolver aquela consciência, ou seja, essa consciência, né, que nós estamos relatando aqui agora, né? Muito bem, Sr. Garcia, nós agradecemos a Deus primeiramente, né? E a espiritualidade amiga nos amparando, veiculando aqui os eflúvios de muita compreensão e de paz, para que a gente possa ter esse raciocínio de entendimento de todas essas lições, que a gente possa lembrar, né? No nosso cotidiano, que é importante a gente não somente aprender, mas é muito mais importante colocarmos em prática no nosso cotidiano o que nós aprendemos a nível de lição. Queremos agradecer à espiritualidade amiga e a todos os ouvintes que conosco agora estiveram participando conosco, nos ouvindo nesse programa Visão Espírita. Desejamos um final de semana com muita paz, com muita alegria e lembramos que o Centro Espírita, por exemplo, em Cesarina, o Centro Espírita Caridade e Luz em Cesarina, Chico Xavier, aliás, em Cesarina, né? Nós temos uma programação que acontece toda sexta-feira, a partir das 20 horas. Hoje, por exemplo, aqui no Centro Espírita Chico Xavier, nós temos aqui o tema do Evangelho segundo o Espírito a ser abordado, que é com a expositora, a dona
2: Edna.
1: Edna, né? Edna Luzia. Hoje, dia 31/7, que irá falar sobre a parábola da casa sobre a rocha e sobre a areia também.
0: Será que a Edna sabe do programa?
2: Não sei, vou perguntar para ela.
0: Conversa com ela.
1: Então, essa é a programação do Centro Espírita Chico Xavier em Cesarina, Goiás, né?
0: No centro, porque eles não divulgam.
1: E
0: não.
1: Então,
0: você vê, eles não divulgam o programa da rádio.
2: É.
1: E nós temos também no Centro Espírita Chico Xavier, como ficou colocado aí, né? E temos também Palmeiras de Goiás, o Centro Espírita Caridade e Luz, com a sua reunião sempre às sextas-feiras, o início também às 20 horas. Hoje com a nossa visita do nosso irmão William, que estará fazendo a palestra em Palmeiras de Goiás, no Centro Espírita Caridade e Luz, falando sobre o amor em Palmeiras de Goiás, às 20 horas, lá no Centro Espírita Caridade e Luz. Agradecemos a Deus pela presença de todos, que a paz se faça para todos, e um final de semana com muita paz e saúde. Muita paz e saúde para todos, e felicidade, saúde física e espiritual para todos.

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0: Alô, galera esportiva! Um abraço para você ligado na Clube FM. Vem aí o Panorama, o melhor debate de ideias. 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
0: Alô, gente, agora 12:10. Vem aí.

0: ontem completou mais uma rodada do Brasileirão da Série A. Daqui a pouco você fica sabendo dos resultados, quem ganhou, quem perdeu, quem só empatou nesta rodada de número 21 do Campeonato Brasileiro da Série A. Depósito Palmeiras, tudo o que você precisa para a sua obra em um só lugar é no Depósito Palmeiras. 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Vem aí o destaque do J. Martins da Clube.
1: Times goianos ganha mais dias para o melhor preparo para o segundo turno da Série B, e diretor de futebol do Vila cobra mais desempenho de jogadores.
0: 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Muito bem, começando o nosso panorama esportivo.
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0: Oi, Jota, aquele abraço, boa tarde.
1: Outro abraço pra você, Lázaro Pereira, boa tarde, sexta-feira pra você, boa tarde pra todo mundo, né? Já aproximando aí final de semana, estamos aqui mais uma vez e nós vamos juntos até a 1 da tarde aqui falando muito de futebol.
0: É isso aí, o que continua é a tosse, viu, Jota?
1: É a tosse, não quer parar, né?
0: É, rapaz, o negócio tá mais feio que não imagina. É, ontem tivemos jogos pelo Campeonato Brasileiro, inclusive o Corinthians empatando em casa, Jota.
1: É, eu não vi o jogo, Corinthians enfrentou quem ontem?
0: Corinthians, só olho pra você daqui a um segundo.
1: É, foi o fechamento da 21ª rodada, é isso?
0: 21ª rodada. Ontem o Corinthians jogou com o Atlético Paranaense.
1: É, o não vi o jogo, Lázaro, mas é só de você falar o resultado, e nós já destacávamos aqui na 20ª rodada aqui a campanha do Furacão, né? Na Série A, é um time que veio da Série B do ano passado, caiu e voltou, né? Veio pra Série A e parece que tomou gostinho bom, não quer descer novamente, não. Então tá aí bem alto na tabela de classificação, se eu não me engano, hoje é a terceira posição, né? O Atlético Paranaense e o Corinthians precisam tomar mais pontos, né? Deu uma distanciada ali dessas equipes ali que estão na parte de baixo, mas precisa tomar pontos. Mas mostra que o Atlético Paranaense está crescendo também de produção, porque vem fazendo uma boa campanha nesse Campeonato Brasileiro.
0: É isso aí, São Paulo jogou contra o Santos também, né? E a Chapecoense pegou o Vasco da Gama. Tudo isso ontem, daqui a pouco vem aí os resultados para você ligado na clube. Olha, tivemos Corinthians 0, Atlético Paranaense 0 e o Coritiba perdeu em casa para o Cruzeiro, um jogo eletrizante. Perdeu, Jota.
1: Coritiba perdeu.
0: Perdeu em casa.
1: É, o Coritiba que tá bem ali mais ou menos no meio da tabela, né, Lá, se eu não engano. É um time também que eu acredito que vai se manter na Série A desse ano, dos quatro que subiram, o Coritiba juntamente com o seu concorrente aí, o Atlético Paranaense, faz uma campanha razoável, né? Um pouco mais fraca do que o Furacão, mas eu acredito que vai ter força suficiente para poder permanecer no campeonato aí, e o Cruzeiro vem melhorando, né? Apesar de não ter começado bem o campeonato, vem fazendo boas partidas e vem somando os pontos necessários.
0: Muito bem, é isso aí. Agora é meio-dia, 15 minutos. 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Gente, esse tempo seco tá que tá, hein? Meu Deus do céu. tempo, tá chegando a época, né? Do calorão, da poeira, da fumaça e tudo isso, você fica sufocado igual eu tô, né, Jota?
1: É, logo vem a chuva, né?
0: É, tomara, né?
1: Melhora esse tempo seco, né? E agora ainda pior, Lázaro, porque agora é o vento, né? É, esse vento junto com a poeira complica a situação. Tempo seco, tem que tomar muito líquido, né?
0: É verdade. Então, os jogos de ontem, tivemos só dois jogos pelo Campeonato Brasileiro da Série A. Os outros foram adiados mediante os jogos da Sul-Americana. Falar em Sul-Americana, o Grêmio tropeçou, hein, cara? Ficou fora. O Grêmio ficou fora ontem para o time lá da Bolívia, viu, Jotinha? Caiu fora aí da Sul-Americana.
1: É, o Grêmio que poderia superar um pouco, né, a fase ruim aí da... A fase ruim na Série A, né, Laz? Então, quando muitos esperavam aí que na Sul-Americana poderia ir bem adiante aí, pra mim foi uma surpresa. Eu esperava mais do Grêmio nessa competição.
0: É, os times brasileiros, né?
1: Que geralmente, quando a equipe vai fraca no campeonato principal, no caso a Série A, você vê que tem boas equipes aí que despontam. E eu já citei aqui várias vezes, de equipes que às vezes conseguem até cair para a Série B e faz boa campanha, quando foi o caso aí do próprio Goiás, que rebaixou na Série A, Lázaro, e disputou a final da Sul-Americana. O próprio, os times aí do interior de São Paulo, quando teve oportunidade, o próprio São Caetano, o próprio Mirassol agora, né?
0: É, o Mirassol tá na Libertadores, né?
1: Mirassol fez aquela campanha muito boa no ano passado e esse ano deixa a desejar, né? Mas priorizou a Libertadores por ser a primeira competição internacional, priorizou, mas agora eu acredito que vai recuperar porque chegou aí nos seus 23 pontos, né?
0: É, principalmente você fala no Campeonato Brasileiro, né?
1: É, no Campeonato Brasileiro vai mal, né?
0: É, mas já saiu até da zona, né?
1: Eu acho que saiu, né?
0: Saiu, tem coisa que eu não gostaria de sair, não. Recomendação. Ai, meu pai do céu, ontem tivemos pelas Sul-Americanas, ontem o Boca Júnior passando no placar de 4-1. Já o Caracas, ele bateu o Independente, aliás, o Independente bateu o Caracas 3-0. Lá no Grêmio ontem, enfrentando o Bolívar, perdeu 1-0, passou o Bolívar. O Cienciano, 4, Atlético Lanús, 0. Passou o Cienciano. Red Bull Bragantino, 1, Sport Cristal, 0. Passou o Red Bull Bragantino. Vasco da Gama, Jota, mal no Campeonato Brasileiro e passou aí para a segunda fase, para a fase seguinte da Sul-Americana, batendo o Independente ontem no Rio de Janeiro, 1-0, e aí o Vascão da Gama também já passou para a sequência do campeonato, né? Então o Vascão tá mal somente no Campeonato Brasileiro.
1: É, dos males o menor, né, Lázaro? Porque ameniza um pouco, mas o time do Vasco, como nós falamos, não tem aquela grande equipe. Já falávamos quando na chegada do Renato Gaúcho, quando assumiu o Vasco da Gama, que conseguiu aí bons resultados, mas não, a gente não via nada de excepcional no time do Vasco, como não tem, né? E voltou aquela mesmice, voltou o time ter más atuações, né? Então é como você falou, dos males o menor, quem sabe consiga uma boa campanha aí na Sul-Americana e tem que tentar melhorar no futebol brasileiro, no Campeonato Brasileiro da Série A, porque hoje, da forma que está, é um franco favorito aí pro rebaixamento, viu, Lázaro?
0: É verdade. Aí, meu amigo, abre os olhos aí, o povo que torce pro Vasco da Gama. Agora começa de novo a outra fase da rodada número 16, agora no dia 12 de agosto, né? Aliás, o jogo será Boca Júnior e Recoleta. Esse jogo será no dia 12 de agosto. É isso aí.
1: Esse time aí é o que conseguiu ganhar do Santos, né?
0: Recoleta?
1: Reboleta ou Recoleta?
0: CD Recoleta.
1: Isso.
0: É isso aí. A outra rodada temos no dia 12 também o Bolívar La Paz pegando São Paulo. O jogo é lá. Esse mesmo aqui que despachou o Grêmio ontem, ó.
1: É,
0: e o principal problema é os jogos lá na altitude, né?
1: Esse jogo aí de volta?
0: É ida e volta, né?
1: É, tem esse problema aí, é o jogo na altitude, como você falou. Então não é fácil. É, geralmente o adversário maior dos times brasileiros é essa altitude aí, né, Lázaro?
0: É isso aí. Temos ainda Tigres e Montevideo City. Esse jogo será dia 12 também. Red Bull Bragantino vai jogar o clássico brasileiro, ó. Red Bull Bragantino do dia 12 de agosto contra o Atlético Mineiro. Então, um desses aqui nosso segue, né?
1: E um fica pelo caminho.
0: Exatamente. Vasco da Gama vai jogar contra o Olímpia. Primeiro jogo fora. Temos ainda o Cienciano vai pegar o Botafogo.
1: É, aí a chance dos outros times brasileiros continuar na competição é grande, viu, Lázaro? A chance do São Paulo, eu vejo assim, essas outras equipes aí, infelizmente, né, um cruzamento de times brasileiros num momento ruim, né? Então, um time brasileiro vai ficar pelo caminho aí, um a menos na competição. Mas tem que ser assim, esperar para ver se pelo outro lado, Vasco da Gama, o próprio São Paulo, né, possa conseguir bons resultados aí.
0: Ainda para fechar a primeira rodada, temos Independente e o River Plate. E aí o Santos serra contra o SD Macará. Santos enfrenta a maioria dos jogos dos brasileiros. Pode passar alguns aí, né, rapaz? Tem muita gente aí nesse campeonato.
1: Esse adversário do Santos não conheço, Lázaro, mas pelo time que tem o Santos, tudo pode acontecer, né? A gente não sabe o que o time pode apresentar, o que o time pode render a partir de agora, mas mesmo sem conhecer o adversário, o Santos vem muito mal nessa temporada. Tanto é que nós citamos essa equipe aí que você falou, que classificou, que venceu o Santos aqui, né? Parece que jogando aqui no Brasil, né?
0: Isso.
1: Então, esperar pra ver esse jogo do Santos, o que pode acontecer, mas não sei não. Acho que não dá conta não, viu?
0: Time do Santos. Pois é, e aí os jogos serão dia 19, dia 12, primeiros jogos de ida. E os de volta já serão no dia 19 de agosto, então mês que vem.
1: É bem próximo aí, né? Seguido esses jogos aí, porque depois classificando vai ter outra fase, né? E aí eu acredito que mais equipes brasileiras vão ficar pelo caminho.
0: Muito bem, vem aí Central da Clube, o Ramsés, trazendo aqui que os brasileiros, só um saiu, que foi o Grêmio. Os outros todos continuam aí na Sul-Americana. 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Sul-Americano, um campeonatinho sem graça que dói também, né?
1: Eles inventaram isso aí.

0: da Sul-Americana, da Confederação da Sul-Americana. É, meu Deus do céu. 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Campeonato, esse final de semana nós teremos a Copa do Brasil, viu, Jota?
1: Copa do Brasil vai voltar, né?
0: Vai voltar agora já. É o campeonato que mais paga no futebol brasileiro, sabia disso, né?
1: É, para quem, cada vez que você ultrapassa uma fase, né, aumenta um montante maior. E como o Ramos trouxe em destaque aqui ontem, é o campeão da Copa do Brasil, pega um montante muito bom aí, viu? Então compensa, né?
0: É, dá para dar uma mexida no... nos móveis, não dá?
1: É, apesar que modificou muito as coisas, né, Lázaro? Eu gostava mais do sentido da Copa do Brasil, aquele esquema quando começou a Copa do Brasil. Eu acho que era melhor. Mas fazer o quê, né? É, de toda forma, eles querem colocar os grandes para poder disputar. Então...
0: ah, e os grandes entram ali já na terceira fase, né?
1: Terceira fase, eu acho isso, eu não concordo com isso aí, viu, Lázaro? Porque aquele negócio que nós estávamos falando, cada vez as equipes maiores crescendo mais, ficando mais fortes e os pequenos cada vez enfraquecendo mais. Aí quando chega a oportunidade de um time mediano, um time considerado pequeno no futebol nacional, conquistar um título desse aí eles inventam isso aí. Vão desclassificando da Copa do da Libertadores, da Sul-Americana, vão colocando aí, fazendo esse enchimento, né, aí, das equipes que vão voltando, e aí as equipes mais fracas vão saindo fora e vão no final para o que que acontece, que eles querem? Que os grandes decidem a Copa do Brasil.
0: Né? É, me parece que os primeiros times que disputaram a Copa do Brasil, lá na primeira e na segunda fase, parece que não tá tendo nenhum mais. Caiu fora, foi todo mundo?
1: Agora, até nós comentávamos aqui ontem, Lázaro, nessa próxima fase agora, nessas partidas que serão disputadas da Copa do Brasil, acredito eu que as equipes consideradas fracas aí, consideradas medianas aí, vão ficar fora, né? Porque ficou quem? Ficou aí Chape, Chapecoense.
0: Que ficou pra...
1: pra essa fase agora, quem mais?
0: Ah, tem o Santos, né?
1: Santos.
0: Que é mediano, Fortaleza, Remo, que tá na segunda divisão.
1: O Remo também tá, né? Fortaleza.
0: É, Mirassol.
1: Juventude, Mirassol. É. Acho que essas aí agora ficam, né?
0: É. Daqui a pouquinho a gente vai dar uma pincelada legal aqui nessa Copa do Brasil. E os jogos começam agora. Inclusive o Corinthians jogou ontem lá na Arena. E agora já volta no final de semana a atuar pela Copa do Brasil. 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A chegada aqui da... aí você traz um cafezinho pra nós também, tá? Você vai visitar nós, aí você traz um café, porque o negócio aqui nem café tá tendo. Tá igual o velho, viu? Será que não tem merenda nessa rádio, não, moço? Deus me livre. O velho disse que tá passando fome, Zota.
1: É, vai ter que arrumar um lanche pra ele.
0: É, diz que não, desse jeito vai embora. É, velho lascado. Meio-dia, 30 minutos, eu volto agora, já, com o intervalo. E depois tem muito mais Copa do Brasil pra você.
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0: Gente, a hora certinha para você na Clube FM, são 12:34. Já estamos de volta com você aqui na programação da Clube FM. Olha, seguinte, Jota, você falava das premiações lá na Copa do Brasil. O campeão vai embolsar 78 milhões só por ser campeão. E juntando os agregados, as fases de classificação, chega até 90 milhões de reais. É o faturamento de quem chega na grande final e sagra-se campeão. É por isso que o povo quer chegar lá, né, rapaz?
1: É por isso que os caras fazem o que fazem, né, Lázaro? Pra querer e querem disputar uma Copa do Brasil. Então, como você falou, é muita grana mesmo e por isso que, né, eles fazem dessa forma aí. Então, essas equipes que estão quebradas aí no futebol brasileiro aí, e nós temos muitas dessas que se classificaram aí, né, que atravessa a fase ruim, na temporada 2026, o caso do Corinthians, né? Outras equipes aí, o próprio Fortaleza, que tá na Série B e tá em crise também, mas tem uma equipe fraca, não acredito ir mais longe na Copa do Brasil, mas de qualquer forma, quem chegar vai pegar esse montante muito bom e pode resolver parte das dívidas, né?
0: Muito bem, vamos ter o seguinte, amanhã já tem abertura dessa Copa do Brasil, o jogo será amanhã às 17:30. Temos o clássico lá na cidade do Rio de Janeiro, Vasco da Gama e Fluminense. É o primeiro jogo da ida, né? Ou é mata? Não, é dois jogos mesmo.
1: É dois jogos.
0: Esse é o primeiro, né?
1: Lembrando que no ano passado, o Vasco da Gama eliminou, foi o Botafogo ou o próprio Fluminense?
0: Eu não me lembro direito, mas parece que foi um carioca, né?
1: Foi um clássico carioca lá, né? Então, o Vasco da Gama cresceu lá na fase, se eu não me engano, foi na semifinal, né?
0: Isso.
1: Já foi na semifinal que tivemos o cruzamento, duas equipes cariocas aí. Então, é esperar pra ver, mas não tem esse time do Vasco aí, não acredito muito não, viu?
0: Muito bem, e amanhã ainda às 19:30, jogo válido pela Copa do Brasil, Atlético Mineiro e Juventude. Esse jogão de bola aí, um mineiro contra um gaúcho. Juventude tá na Série B, tá bem no campeonato da Série B, e o Atlético Mineiro nem tanto no Campeonato Brasileiro, tá mediano, né?
1: Se você for comparar pela campanha que faz o Galo Mineiro aí e o time do Juventude da forma que está atuando na Série B, pode ser um jogo mais ou menos equilibrado, mas se você olhar pelo outro lado, estrutura, nome, peso da camisa, aí você vê que o Atlético Mineiro tem um ligeiro favoritismo. Para mim, o Atlético Mineiro é favorito, e o Juventude, mesmo pelo que apresenta até agora, se conseguir eliminar o Galo, para mim vai ser uma surpresa, viu?
0: 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Vamos seguindo aqui com o nosso times, as nossas análises. Amanhã, então, portanto, Vasco e Fluminense, Atlético Mineiro e Juventude. E amanhã, ainda fechando os jogos de sábado, teremos Santos e Clube do Remo, Jotinha. Esse jogo pra desgraçar tudo é 21 horas da noite.
1: Esse aí é Copa do Brasil?
0: Copa do Brasil.
1: Olha lá, lembrando, não custa nada lembrar, o próprio Remo eliminou o Bahia, né? Da Copa do Brasil.
0: Numa sorte danada, mas eliminou, né?
1: Lembrando que ele venceu o Bahia duas vezes, venceu isso pelo Campeonato Brasileiro e venceu pela Copa do Brasil, né? Então, eu acho que você colocar na balança no momento até agora um jogo equilibrado aí, viu, Lázaro?
0: Não, a gente não sabe se o Neymar jogar, se é reforço, se é Se ele jogar ou não jogar, talvez seria um reforço para o Santos?
1: Mas o Santos tem que fazer prevalecer, eu acho que o peso da camisa, viu, Lázaro? O favoritismo que tem, um pequeno favoritismo aí, pelo nome que tem, pelo peso da camisa, mesmo o Neymar não jogando, pra mim o Santos é favorito. Agora, duas equipes que estão muito mal no campeonato, né?
0: Exatamente.
1: Tudo pode acontecer.
0: E o detalhe é que o clube do Remo vai decidir a última partida lá no Pará.
1: Ixi, aí complica, né?
0: É, lá o povo gosta de futebol.
1: Bom,
0: falar em futebol, antes de a gente finalizar aqui a rodada de... Você viu, eu não sei se você observou, você viu alguns jogos, você viu o da Santa Cruz, tá na Série D, não é?
1: Santa Cruz tá na Série D.
0: Sabe qual?
1: Série C.
0: Série C?
1: Série C, ele subiu na tabela de classificação lá, estava lá na parte de baixo.
0: Você sabe quantos mil torcedores levou no jogo passado?
1: Não.
0: É uma coisa de doido, gente. É uma coisa
1: 30
0: de...
1: mil?
0: 30 mil pessoas.
1: É o Cobra Coral, né? Que é chamado,
0: time,
1: né?
0: Time lá na terceira divisão do Brasileirão. Eu tô dizendo isso porque chamou minha atenção. Cara, 30 mil torcedores. Meu Deus do céu.
1: É, o Santa Cruz é um time de forte na torcida, né? Tava lá, Lás, na parte de baixo e eu tava vendo, foi bom você lembrar, porque eu estava observando no final de semana, o Santa Cruz deu um salto muito importante, ele venceu 3 jogos aí, praticamente seguidos aí dentro da competição, que fez com que ele entrasse aí no G8, né? Porque classifica 8, né?
0: É.
1: As melhores 8 equipes farão aí o mata-mata, né?
0: Mata-mata.
1: Pra ver quais 4 que sobe pra Série B, né? E eu vi lá o pessoal destacando o time do Santa Cruz, que tem melhorado de produção dentro da Série C e merece voltar, viu, Lázaro, pra Série B, porque é um time que esteve um bom tempo na Série A, caiu, depois voltou de novo e agora permaneceu sumido, agora conseguiu chegar na Série C de novo, né?
0: 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Agora, no domingo, o jogo será às 16 horas, Palmeiras e Fortaleza. Palmeiras faz o primeiro jogo em casa e decide lá em Fortaleza.
1: Eu vejo assim, aí é, como se diz, Lázaro, aí é um, já ele já não é um trem meio, um negócio meio desigual, viu? Eu acho que o Palmeiras é favorito disparado, a não ser que aconteça um acidente de percurso, como o pessoal diz aí, mas eu acredito que o Palmeiras vai passar fácil, viu?
0: Será, rapaz?
1: Acho que sim.
0: É, né? Muito bem, e no domingo segue ainda Mirassol e Grêmio, o jogo é lá em Mirassol.
1: Aí um jogo equilibrado também, porque duas equipes que vão mal na competição, ou seja, na Série A, mas Copa do Brasil é outra competição, vamos esperar para ver, acredito eu que aí pode permanecer aí, prevalecer o melhor, o favoritismo pro lado do Grêmio, que tem tradição em Copa do Brasil, né, Lázaro? Você pega aí Grêmio, Cruzeiro e Corinthians, são times que têm tradições na Copa do Brasil, então, repito, se o Grêmio ficar fora numa dessa aí também, seria uma surpresa grande, viu?
0: Temos ainda Chapecoense e Cruzeiro, o jogo será domingo, dia 2, às 18h30, o primeiro jogo lá em Chapecó, e o segundo será em Belo Horizonte, lá no campo do Cruzeiro.
1: Aí é duro, né? Cruzeiro, favorito, não tem como, né?
0: Torcedor, vai aguentando a mão aí com essa tosse nossa aí, tá? 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Além de Chapecoense e Cruzeiro, no domingo ainda temos o jogo, será às 19h30 também. Aí fechando, Internacional e Corinthians.
1: Aí já um jogo que eu vejo um pequeno favoritismo pro Corinthians, que falei. Também tem tradição na Copa do Brasil, Internacional, um time fraco para mim nessa temporada, não somente agora, no ano passado, né? Disputou o rebaixamento até na última rodada aí, disputando para ver se caía ou permanecia, conseguiu permanecer e começou a temporada jogando mal, viu, Lázaro? Então, Corinthians favorito. não somente para vencer esse jogo. Para mim, o Corinthians vai chegar bem próximo aí na final. Quem sabe um dos finalistas da Copa do Brasil.
0: Aí fecha essa rodada, o Atlético Paranaense pega o Vitória. O jogo será às 21 horas na segunda-feira.
1: É um jogo também que tudo pode acontecer, né? Atlético Paranaense bem na Série A, se eu não engano hoje terceiro colocado. O Vitória que vinha bem, somou algumas vitórias aí, levou essa tacada do time do Palmeiras aí, mas Copa do Brasil, outro campeonato, tudo pode acontecer. Duas equipes medianas eu vejo do futebol brasileiro, né? É, às vezes consideramos equipes medianas, mas o time do Atlético Paranaense é uma estrutura enorme, né? Estrutura de time de Série A, como sempre foi, e pode vencer aí, mas eu vejo uma partida equilibrada, viu, Lázaro?
0: O interessante de tudo isso, Jota, encerrado na segunda-feira o jogo do Atlético Paranaense e o Vitória, aí os jogos já voltam no dia 4. É, a segunda fase já começa no dia 4. É, Juventude Atlético Mineiro. E aí é os jogos de volta. Então, nesta semana, agora, final de semana e o meio da semana, já decide quem passará a fase seguinte da Copa do Brasil.
1: Essa fase é próxima agora? É quarta de final?
0: Quarta de final, né?
1: Quarta de final, né? Porque agora é como nós falamos, as equipes, aquelas equipes medianas agora, como eu falei, eu acho que fica agora pelo caminho, viu, Lázaro?
0: É, o segundo jogo será realizado no dia 4. No dia 5 e no dia 6 vão ser realizados todos os jogos e aí decidirão quem passará para a fase seguinte da Copa do Brasil. 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É, com relação ao treinador, Jota, Paulo Autuori é o novo treinador lá do Fortaleza.
1: É isso que nós estávamos olhando aqui, é um treinador experiente, né? Há um bom tempo estava sumido aí, não treinando um time aí da primeira divisão e aparece lá. Então, Fortaleza diz que está endividado e apostando alto aí para voltar para a Série A, né, Lázaro?
0: É, mas será que isso vai resolver alguma coisa?
1: Me fala aí. O Carpini não deu conta, né? Pois será que o Autuori vai dar conta desse time do Fortaleza? Pra mim, o time do Fortaleza, o problema não é treinador, né? Pra mim, o time do Fortaleza precisa de 4 a 5 jogadores aí pra melhorar. Porque da forma com que está, vence um jogo aqui, perde o outro ali, empata outro em casa. Quando precisa vencer, tropeça, Lázaro. Então, eu acredito que o problema não é treinador. Vai ajudar? Vai muito, porque é um bom treinador. Treinador de Série A, treinador experiente, né? Mas eu vejo que o problema não é só no comando técnico, não. Pode ser nessa equipe aí, que eu vejo a equipe do Fortaleza, uma equipe fraca.
0: É, o Paulo Autuori é o novo treinador do Fortaleza. É um treinador de peso, nome. Aí o pessoal tem uma mania de falar que nome não ganha jogo, mas experiência ganha.
1: É, você tem nome, tem experiência, né? Um cara que é acostumado a treinar grandes times, né? É, se colocar sua experiência em jogo, aí que o torcedor acredita, né? Porque o cara passa confiança, ele confia no trabalho dele. E você vê quanto uma equipe está aí, está bem ruim, jogadores que não passam confiança, às vezes jogadores que não servem mais para uma determinada equipe, quando chega um treinador que conhece, e você vê a diferença no trabalho. Pode ser esse diferencial lá do time do Fortaleza. Se funcionar, tudo bem, né? Mas se não funcionar, aí fica comprovado que o problema lá não é técnico.
0: Não, né? É só treinador, né? É um elenco que às vezes não tá dando o resultado, não tá entregando o que precisa. 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Você falava que o Alarcon Ela, com que pediu aí empenho dos jogadores, né?
1: É, o diretor de Vila, do Vila, né? Ele pediu aí mais esforço dos jogadores do Vila, mais, como se diz assim, cobrando mais, melhor desempenho, viu, Lázaro? E tá certo, tem que cobrar mesmo. É, o treinador tem que fazer seu trabalho, tem que cobrar também, e eu acho que tem que ter uma postura diferente da forma com que está tendo o Vila, principalmente nos seus jogos fora de casa. Nem se falando que você tocou num detalhe muito, muito importante. Nas partidas em que o Vila venceu em casa, venceu com dificuldade, jogando só no primeiro tempo e sofrendo aí ataques, contra-ataques da equipe adversária no segundo tempo e às vezes passando até para um mau momento lá, para segurar o resultado. Então, isso aí talvez seja posicionamento, talvez seja o treinador cobrar mais ali e tentar consertar o que está acontecendo de errado, mas a verdade eu concordo plenamente com a Lacon, tem que cobrar mesmo, porque o momento de cobrar é agora, porque depois, tarde, não adianta mais.
0: É verdade, torcedor, faltando 10 minutos agora para 1 hora da tarde. Olha, a Série C está o seguinte, a classificação da Série C é o seguinte, o Guarani perdeu a liderança, hein? No jogo passado, o Brusque fez 27 pontos, é o primeiro colocado. Em segundo, o Guarani, 26, é um ponto só separa o líder do vice-líder. Em terceiro, o Botafogo, lá da Paraíba, tem 25. Em quarto, Internacional, 25. Santa Cruz, a gente falava agora há pouco, tem 24 pontos ganhos, é o quinto colocado. Paysandu, o papão da Curuzu, está hoje na sexta posição com 23 pontos. Maringá, que é do Pará, tem exatamente 23 pontos, é o sétimo colocado. O Ferroviária de São Paulo é o oitavo com 23, em nono Ipiranga do Rio Grande do Sul com 21, em décimo senhor Caxias, o Caxias do Sul com 21 pontos. Em 11º, Floresta já inclusive disputou Copa do Brasil, hein? Floresta 21 pontos. Em 12º, Amazonas, 20 pontos ganhos. Em 13º, Figueirense, 20. Em 14º, Ituano, 19. 15º, Volta Redonda, 18 pontos ganhos. Na 16ª, Maranhão com 18. 17º, Itabaiana, 17. 18º, Barra, com 15. Em 19º, Anápolis, 12 pontos. E 20º, lanterna do campeonato, está o time do Confiança, também com 12 pontos.
1: É, situação difícil do Anápolis aí, como você frisou bem, na Série C só cai 2, né?
0: Isso.
1: Então, é a chance que tem pro Anápolis, que tá de treinador novo, estreou bem com vitória, tem que procurar vencer as partidas aí, já que está, não a distância muito longe aí, de 12 pontos para 15, tá muito próximo, né? Então, somar uns 2 resultados positivos aí dentro da competição, livrar dessa penúltima colocação, que isso é horroroso, essa posição aí, é baixa, da forma que está o campeonato, se terminar hoje, o Anápolis é baixa para a Série C, para a Série D, né?
0: Isso.
1: Então, fazer o quê? Tem que, a equipe tem que melhorar dentro da competição, tem que somar pontos para poder não deixar para acontecer da forma com que aconteceu no ano passado, de disputar aí até na última rodada a sua permanência na Série C, porque já que não conseguiu algo mais, Lázaro, a permanência hoje na Série C para o Anápolis seria um grande resultado, já que nós já temos ainda a chance, alimentando a esperança aí, estamos a 2 jogos de termos mais um time goiano na Série C, né? Porque o nosso Goiatuba precisa nada mais, nada menos do que 2 jogos aí para poder conquistar a vaga para a Série C do ano que vem. E aí, se o Anápolis conseguisse se manter, nós teríamos duas equipes goianas na Série C.
0: É verdade, isso é verdade. Muito bem, Jota Martins. Meio-dia, 53 minutos. Tô dando uma olhadinha aqui para ver qual que é o próximo jogo do Anápolis, hein, rapaz? O Anápolis que precisa sair dessa situação incômoda do futebol, principalmente na Série C, viu, rapaz?
1: E hoje, da forma que está aí, Laz, é o cruzamento aí, mata-mata, o primeiro, o oitavo, o segundo, o sétimo, assim por diante, né?
0: Isso.
1: Como seria o cruzamento hoje? O Brusque pegaria o time lá do Sul também, né? De Santa Catarina.
0: Isso, o Anápolis joga contra o Guarani.
1: Contra o Guarani.
0: Lá no Jonas Duarte.
1: Pedreira, hein?
0: Guarani que hoje é o vice-líder do campeonato.
1: Guarani que tá voando baixo, né? Nessa Série C. Teve um bom tempo aí na liderança, perdeu a liderança agora, mas com o mesmo número de ponto. E se o Anápolis tiver um bom resultado, vai ser muito bom, porque o adversário é difícil, viu?
0: O Anápolis tem que ficar esperto, porque senão o negócio não funciona. 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Olha, Jota, deixa eu falar para você também que o Atlético está fazendo mudanças e estão falando em novos reforços para o Atlético, principalmente o lateral direito. O Adson Batista diz que pode pintar a qualquer momento lá no Dragão.
1: O Adson Batista deu entrevista aí, Lás, falando que o Atlético vai contratar mais um lateral porque ele quer compor ali, né, daquele lado direito ali, tendo mais jogadores com opção. Então, como nós falamos aqui ontem, elenco muito cheio, viu, Lás? Muitas contratações. Acredito eu que o Atlético vai ter que dar uma enxugada na máquina e vai ter que dispensar um pouco os jogadores. Aí o que acontece? Você contratou no início do ano, contratou no final do ano, no início do ano, iniciou a Série B, não deu certo. Agora contrata de novo. Então tem que fazer esse trabalho aí. O que não serve, eu acho que repassar os jogadores, se tiver condições de repassar um pouco de jogador pra frente. Em primeiro lugar, pra você continuar dando oportunidade pra esse atleta que não teve aqui até agora, não vai ter, né? E em segundo, pra você enxugar um pouco aí, diminuir um pouco a folha de pagamento, porque vai se tornando salário alto, né? Porque você fica com um elenco muito, muito, muito grande. Vamos dizer assim, hoje, o quê? O Atlético hoje deve ter uns 3 times de futebol contratado. E fora os jogadores que foram, que saíram, 8, né?
0: Parece que dispensou só uns 4, né?
1: Dispensou os 4, contratou aquele tanto no início do ano, né? Agora o Léo Jacó não fica mais, vai sair, né?
0: Aham.
1: Aí veja bem, contratou o João Pedro. Aí você tinha o Léo Jacó que perdeu espaço com a chegada do Coutinho. O Coutinho não deu conta, Lázaro. O Marrone também não deu conta de ser aquele matador que o Atlético precisava, mas ele não é aquele jogador fixo ali da área, acho que ele não resolveria a situação, como não resolveu. O treinador agora inventando colocar ele de camisa 10, será que vai dar certo? Então, o Atlético agora vai ter essa briga aí, ó. João Pedro, Coutinho, né? Vamos ver quem mais aí. Parece que desses 8 jogadores aí, 3 centroavantes, viu, Lázaro?
0: De centroavante, não será que o Atlético não chegará ao grande triunfo que seria a Série A.
1: E um elenco muito cheio também no meio campo, né?
0: Muito.
1: E chegou ao ponto aí do treinador tirar o Cristiano do time. Aí agora ficou fora por cartão, vai voltar agora. Mas eu acredito que da forma, Lás, que ele escalou o time, ele não vai escalar o Cristiano, não. E eu, pra mim, esse Cristiano aí, não sei a opinião sua, do Rames, do torcedor do Atlético, não. Pra mim, esse time do Atlético, o Cristiano não pode ficar fora desse
0: ele
1: time.
0: Ele é titular em qualquer time desses nossos goianos, três.
1: Aí você sabe o que, o treinador do Atlético falou?
0: Ah.
1: Que ele gosta mais de um volante que pisa mais na área, que chuta mais pro gol. Gente, volante é pra marcar, é pra desarmar. Não tem esse negócio, não. Quem marca gol, quem tá lá pra chutar é os atacantes.
0: Exatamente.
1: Não, eu não concordo com isso aí, não.
0: Bora, Jota. Chegou a hora. Hoje é sexta-feira, dia de molhar a palavra logo mais depois das 18. E a gente tá indo embora, né?
1: Vambora, né?
0: Bora até segunda-feira.
1: Até segunda. Bom final de semana pra você, Lazo. Obrigado, ouvinte, amigo aí, pela audiência. Fiquem todos com Deus. Eu volto a partir das 20 horas aqui na Clube. E na segunda-feira com você, com o Imperador no Panorama Esportivo. Valeu, tchau.
0: Tchau, gente. Eu volto às 4 aqui no Boteco. Até lá.

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1: Olha pra você na sintonia certa, 1:13, tá começando mais um Conexão Clube. Pra você na sintonia, uma ótima tarde.
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1: Olha, muito boa tarde pra você, sextou na programação, hoje dia 31 de julho de 2026. Tá começando mais uma programação aqui pela sua Clube FM, a Rádio dos Amigos. 87.9, diretor-presidente Petronilho Alves de Moura, diretor administrativo Lázaro Pereira e direção-geral de Carlos Martins. Eu sou Rafael Pimentel, muito prazer, vem fazer companhia pra você até às 16 horas, levando muita música, muito sucesso, muita alegria e alto astral. Pra você participar é o 64-3543-1572 e o 64-999-44-2286. Tá no ar, Conexão Clube, 1:13, Leandro e Romário, canta com Ícaro e Gilmar, Corações Egoístas, pra gente começar muito bem a nossa tarde.

0: Olha você ligadinho com a Clube, 1h23 aqui, a música do jeitinho que você gosta. Com Conexão Clube, muita música boa.
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0: Muito boa tarde pra você que tá na sintonia certa, tá ligadinho? É o final de semana da Clube, aqui a música não para, é do jeito que você gosta. Pode participar à vontade, tá bom? 64-3543-1572 e 64-999-44-2286. Ao pessoal que tá trabalhando nessa tarde maravilhosa, uma ótima tarde de trabalho. Pra você que descansa, já tá curtindo aí o final de semana, bom demais, hein? Pra você que tá na sintonia certa, a música não para. Gian Giovanni, o grande amor da minha vida, pra você aqui na nossa sintonia.

0: 1:28.
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0: Obrigado,
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2: 1:38.
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4: Olá, hoje é sexta-feira e você confere a previsão do tempo para a região centro-oeste. Tempo firme em Goiás, Distrito Federal e Mato Grosso. No Mato Grosso do Sul, a chance de pancadas isoladas, principalmente no centro-sul do estado. Umidade do ar continua baixa nas demais áreas.

0: Olha pra você na sintonia, você anda 1:39, 1:39, você ligadinho com a gente, uma boa tarde.
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0: Muito boa tarde pra você que tá na sintonia, senta, legal demais, eu tenho você aqui na programação da Clube, é só sucesso, é só música e é claro, a gente vai seguindo com você até as 16 horas, levando o que há de melhor no meio da música. Olha, adesão para o convite, a Câmara Municipal de Cesarina, juntamente com a mesa diretora do biênio 2026-2027, em nome do presidente da Câmara e vereador César Luiz Moreira, popular Cezinha, tem a 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Pra você ligadinho aqui, a música não para. Rafa e Júlia canta pra você Medo. Pra você só música boa.

0: som do Tom Araújo, Proibido de Amar, aqui na nossa sintonia.
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0: Muito boa tarde pra você que tá na sintonia certa, a música do jeitinho que você gosta. Tá na Clube, tá bom demais, a tarde maravilhosa da Clube. Eu trago agora Yasmin Costa, passa no livro. A indicação é da Dileuza, tá na sintonia certa, tá deixando pra Joana Pimentel, para a nega curtindo aí a programação, para todo o pessoal que tá na sintonia da 87.9. Essa é a Clube, a música do jeito que você gosta. Pediu, a gente toca.

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7: 2:08.
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0: Você é ligadinho com a Clube, agora 2:09. Uma ótima tarde pra você.
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0: Muito boa tarde para você que dá a sintonia certa. Olha, atenção para esse convite. 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A música por aqui não para, pra você que tem um radinho ligado, participa, tá bom? 64-3543-1572 e 64-999-44-2286. É o som da Clube na melhor sintonia com você. A música por aqui não para e tem o som agora pra você conferir junto comigo, Marcos e Belucci. Sonho de todo casal, tá na Clube, tá bom demais. 2:10.

0: Sensacional.
1: Aninha, muito obrigado.
2: 12h21.
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0: Olha, você ligadinho com a Clube agora, 2h25, 2h25.
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0: Olha, trazendo mais música, mais sucesso, mais alegria no seu rádio. A Maiara e a Maraísa vem cantando pra você. 2h25, vai lá na Programação Clube.

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2: 2h39.
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5: Você sabia que Moca é um dos mais saborosos cafés? É feito a partir de um tipo raro de grão. Ocorre apenas quando uma semente forma-se dentro do fruto do café. E o único grão concentra todo o nutriente da polpa do fruto, por não ter de reparti-lo com outro grão. Assim, fica com sabor mais concentrado e seu formato regular permite uma torrefação mais uniforme. Os mocas são conhecidos ainda como frutos machos ou caracóis.
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0: Olha, você ligadinho na Clube agora, 2h40. E a programação da Clube sempre com mais música pra você. É mais música, mais sucesso, é mais alegria, alto astral, é o Conexão Clube com Israel e Rodolfo. Hoje não, a gente vai seguindo o programa.
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1: Linda música do Murilo Wolf, Deixa Eu, na programação da sua Clube. Clube FM, uma ótima tarde pra você.
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1: Olha a sessão da programação da Clube pra você que tá com o rádio ligado. Sintonizado 87.9. Aqui a música não para. Pra você participar, 6435431572 e 6499-4444-2286. O som da Clube continua com Maiara e Maraísa. Quem sente saudade sou eu.

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8: 3:12.
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11: Atenção você que utiliza o WhatsApp Web. A Meta anunciou que finalmente é possível fazer chamadas de áudio e vídeo pelo WhatsApp Web. E podem ser conversas individuais e também em grupos. E é possível transferir uma conversa de áudio ou vídeo do celular para o WhatsApp Web e vice-versa. E também está disponível a sala de espera, onde é possível criar um link para uma chamada em grupo e exigir aprovação para participar.
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0: Para você na Clube FM, 3 horas e 13 minutos. É sucesso o tempo todo.
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0: Olha pra você na sintonia certa, de volta com Conexão Clube na tarde maravilhosa. É tarde de sexta-feira, fim de semana. Tia Giovanni, me faz odiar com Bruno Marrone, você confere comigo.

0: 3:16.
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5: 3:38.

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2: Olha, eu tô ligadinho com a Clube, agora 3 horas e 39 minutos. Você sempre na sintonia da Clube.
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2: Olha o Moço Ligadinho, sempre na melhor sintonia, Clube FM 87.9. A música não para, pra você que tá na sintonia certa. Luan Santana, Olho Marrom, 3 horas e 40.

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1: 3h42.
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0: Olha a linda música do Zé Felipe e a Ana Castela, sua boca mente aqui na programação da Clube FM, pra você que tá na sintonia certa, uma ótima tarde.
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0: tarde, Clube! Olha, muito boa tarde pra você que tá na sintonia certa, ligadinho aí na programação da Clube. Olha, vem chegando pra você, Natan e Zé Vaqueiro, aproveita que eu tô obrigado. Clube FM, boa tarde.
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0: Linda música do Henrique e Juliano, Amor dos Outros. Agora 3 horas e 57 minutos.
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0: Muito boa tarde pra você que tá na sintonia certa, chegando no finalzinho do programa, já agradecendo o seu carinho, a sua audiência. Olha, lembrando você que eu tô de volta na segunda-feira, tá bom? A partir da 1 hora da tarde, aqui na sintonia da Clube. Tenham todos um bom final de semana. Vem aí, Lázaro Pereira e o programa Boteco Sertanejo. A gente se vê segunda, fiquem todos com Deus. Até lá, tchau, tchau.

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5: 4 e 5.

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5: Olá, você, tudo bem? E aí, tá tudo massa? Estamos chegando de novo.

0: Gente, amiga, meus amigos, minhas amigas, estamos chegando no Boteco Sertanejo desta sexta-feira. Hoje é sexta-feira, bebê, sextou de novo. Estamos começando mais uma edição do nosso Boteco Sertanejo. A partir de agora, deixando muita moda sertaneja pra você aqui no boteco, hein? Sempre em nome de Deus, com a proteção na Nossa Senhora Aparecida e o Divino Pai Eterno, vem aí. O botecão mais queridão do Brasil.
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0: Bora, véi, começar a sexta-feira, chegou de novo, bebê.
2: Hoje é sexta-feira.
0: É com cara de S, hein?
2: Canseira.
0: Será que seria S de saudade ou S mais próximo da segunda, hein? Sei lá, hein? Simbora, meu povo, estamos começando mais uma edição aqui do nosso Boteco Sertanejo. Hoje é sexta-feira, dia 31 do mês de julho. Até que enfim o mês de julho foi-se, né? Clube FM 87,9 tem a direção geral de Carlos Martins Petronilho Alves de Moura. Direção administrativa é do Lázaro Pereira. 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Ô, véi, você tá bom, véi? Hoje é sexta-feira, hoje é dia de tomar uma, véi. Bora!
3: Bora tomar uma?
0: É, eu comigo mesmo.
3: Eu vou pra você agora, sabe que é o modão daquele? Aquele que vai puxando lá de riba, vai vindo. Vai vindo, vai vindo, para na beira do copo, a gente manda ele no beijo, assim, até estalar no finalinho
0: da língua. O seu pedido é uma ordem, véi. Vai que sua, garoto.

0: Que sequência maravilhosa aqui na Clube, hein? Henrique Rana, Ciúme de Você. Ainda curtimos o sonzão aqui do Felipe Falcão, Eu Quero Esta Mulher Comigo. Começamos bem, Bruno e Marrone na Clube FM, esse é o quarteirão. O que foi, velho? O que você quer? Fala comigo, velho.
1: Tô com paciência hoje. Porque tem uns vizinhos lá perto de minha casa, lá, ó. Fica reclamando do meu cachorro.
0: Você só sabe falar
1: isso, meu cachorro tá correndo atrás dos outros de bicicleta na rua. Vai mentir pra lá, nem bicicleta meu cachorro tem, senhor. Chibungo.
0: Olha, você tá nervoso, hein? Que foi? 4h22 aqui na Clube FM, é o Boteco Sertanejo contigo até às 7.
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0: Quer nem saber, gente.
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0: Se você tomar um cacete dos vizinhos, você só vai melhorar, viu? Mas sabe, o velho tá nervoso à toa, né? Cachorro correndo atrás de bicicleta, enrolo danado, que vai apanhar lá do povo lá e vai ficar pior. Chega zoião roxo aqui, né? Gente do céu, 4h23 na Clube FM, esse é o Boteco Sertanejo. Até às 7 da noite, o seu amigo Lázaro Pereira te faz companhia nessa rádio mais gostosa do Brasil, hein? Ah, primeiro lugar em audiência, não tem pra ninguém, né? A Rádio Clube FM é a primeira do seu coração, e claro. Gente, mande o seu recado aqui, participe com a gente nessa tarde. Eu quero abraçar toda a turma lá na Motobel. Alô, Caio, toda a sua equipe de trabalho tá com o rádio ligado aqui na Clube, hein? Que bom ter vocês ligados aqui na melhor programação do seu rádio. 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
5: Oba, estamos aqui de volta.
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5: Meu Deus, agora 4h44, fazendo calor demais, né, velho? É ou não é?
7: Nossa, mas anda fazendo calor, hein?
5: Dá demais.
7: Nossa, senhor, tá tão calor, tão calor, que eu tava mais minha namorada assim, naquele momento, sabe? Você é uma rabichada que eu tenho aí.
5: Você tá mentindo, não?
7: Eu falei assim, amor, tava naquele clima gostoso, falei assim, amor, fala uma coisa quente pra mim, ela falou assim, Rio Verde.
5: Ai, meu Deus.
7: Tomar banho na soda, vai, trem tá calor, tá na sombra, a gente tá suando, você besta, liga esse ar-condicionado.
5: Vou ligar.
7: Tá quente aqui, ué, eu sou de idade.
5: Morre não. Ai, meu Deus do céu, velho, agora aprendeu a mentir também. Gente, estamos seguindo por aqui a nossa programação do Boteco Sertanejo. Olha, convite especial para você. A Câmara Municipal de Cesarina, juntamente com a mesa diretora do biênio 26-27, em nome do presidente da Câmara e vereador Cezinha, o César Luiz Moreira, tem a honra de convidar toda a comunidade para participarem das sessões ordinárias que irão acontecer dia 3 ao dia 7 do mês de agosto, né? Então, gente, tá chegando. Então você pode acompanhar também através do www.cesarina.go.leg.br às 19h30 lá no plenário da Câmara. Informou a mesa diretora, biênio 26-27, presidente César Luiz Moreira, ô Cezinha, Câmara Municipal de Cesarina, o nosso compromisso é o povo, com coragem e verdade, vamos transformando a cidade. Muito bem, você vai mandando seu recado, participando aqui na Clube FM nessa tarde boa, às 6 tem o Somadão. Aquela moda que você gosta de ouvir tá aqui na Clube FM. Simbora, gente boa!

0: Hoje é sexta-feira.
1: Hoje é sexta-feira, vale a pena você tomar aquela gelada. O velho disse que tá um calor miserável, né? Então tá na hora de tomar uma, né, velho? Gente, deixa eu abraçar aqui a turma boa ouvindo a gente. Abraçar aqui o Betinho Flamenguista, o Zezinho da oficina de bicicleta. O Carlos Roberto também tá ligado na Clube FM. Um abraço, Carlos Roberto. Pai, deixa eu mandar um alô aqui pra Divina, lá do Jardim das Oliveiras. Um abraço carinhoso pra vocês aí na sintonia do Boteco. A Leuzita Rosa Vieira, também ouvinte da Clube. O Claudino, é rapaz, que também é o Vilmar. É o Vilmar Claudino, ouvinte da Clube FM. Alô, alô, meu amigo Divino Mesquita de Camargo. Alô, boa tarde. Alô, Divino, fala comigo, garoto.
2: Boa tarde, Lázaro Pereira. Sextou e nós tá como? Mas nós tá igual aqueles armários, bem bagaçado mesmo.
1: É.
2: Se encostar nele, arruma algum problema.
1: É,
2: bora,
1: não é?
2: Bora, bota pra chegar. Aô, trem, pode me xingar, mas na hora H, você sei que você me chama de meu bem. Aô, barracão ré assombrado.
1: Ô, trem doido do céu. Gente do céu, essa

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10: Oi, tudo bem? Agora Clube FM, agora são 5:09, você ligado na melhor programação, claro que é da Clube, tá na Clube, tá bom demais, boa tarde pra você, ligado, hein?
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10: Clube, a número um do seu coração. Bora. Esse é o Boteco!
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0: Esse é o som do Leonardo aqui na Clube. Fix tudo errado, hein? Zé Neto e Cristiano, oi, tudo bem? Gino e Geno, troféu de dor na Clube. Ei, meu Deus do céu, velho, já tá mexendo em tudo de novo, meu pai do céu.
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0: Tá na Clube, tá bom demais, agora são 5h23, simbora por aqui, até as 7 da noite, só moda boa, hein? Aquelas que você gosta, tá aqui na Clube. Gente, vai mandando o recado, participe com a gente, hein?
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Eu tô pra te falar que nós vai morrer derretido aqui, viu? Nós vai derreter. Que esse calorão que tá fazendo. Nós vai derreter aqui, facinho, facinho, viu? Tô vendo isso acontecer.

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5: 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É difícil.
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6: Muito bem, de volta com você aqui no Botecão da Clube, nessa tarde boa de sexta-feira. Sexta-feira chegou, né? Então agora vem aí o final de semana de descanso para todo mundo. Olha, recado importante para você que se liga na Clube. Olha, a Câmara Municipal de Cesarina, juntamente com toda a mesa diretora do biênio 26-27, em nome do presidente da Câmara, senhor César Luiz Moreira, o popular Cezinha, tem a honra de convidar toda a comunidade para participar das sessões que acontecem do dia 3 ao dia 7, lá na Câmara Municipal de Cesarina, né? Então você pode participar lá das sessões ordinárias da Câmara. É o popular Cezinha, o presidente da Câmara, convidando todo mundo para participar dessa sessão, né? Bora, gente, deixa eu tocar mais moda aqui na Clube FM, você sempre ligado na melhor programação do seu rádio, né? Abraçar aqui a turma boa, ouvindo aí pelo comércio da cidade, um abraço carinhoso para todo mundo. Quem tá acompanhando é a Dileuza. Oi, Dileuza. Dileuza tá em Cesarina, ligadona com a gente aqui no Boteco Sertanejo. Boa tarde para todo mundo aí. Pediu uma música aqui do Gino Geno, hein? Moda boa. É, como diria o Divino, é moda de qualidade. E trem. Daqui a pouquinho tem aí o Gino Geno para você, hein? Gino e Geno e Nando Moreno. Moda boa.

0: modão, hein? Que é isso? Trem doido?
1: Deus abençoe, meu amigo.
0: Obrigado, Dirigeno.
2: Puxa vida.
0: Sucesso.
2: O mundo é seu, Nando Moreno. 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
0: É isso aí. 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
1: Olá, meu amigo. Olá, amigo ouvinte. Eu sou o Padre Ezequiel e convido você para, neste momento, rezar comigo. É a oração do fim de tarde, é o agradecimento por mais uma semana. Sexta-feira, quantas coisas eu fiz e por tudo eu quero agradecer. A gratidão transforma a vida, por isso seja uma pessoa sempre agradecida. Agradeça sempre por tudo e aprenda com tudo. O pensamento do dia é o seguinte: plante sementes de bondade e de amor, mas nunca se preocupe com os resultados futuros. Aguarde o tempo. Por enquanto, plante as sementes da bondade e do amor por onde quer que você passe. Meditemos a canção.
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Vamos rezar juntos. O anjo do Senhor anunciou a Maria, e ela concebeu do Espírito Santo. Ave Maria, cheia de graça, o Senhor é convosco. Bendita sois vós entre as mulheres, e bendito é o fruto do vosso ventre, Jesus. Santa Maria, Mãe de Deus, rogai por nós, pecadores, agora e na hora da nossa morte. Amém. Eis aqui a escrava do Senhor. Faça-se em mim segundo a vossa palavra. Ave Maria, cheia de graça, o Senhor é convosco, bendita sois vós entre as mulheres, e bendito é o fruto do vosso ventre, Jesus. Santa Maria, Mãe de Deus, rogai por nós, pecadores, agora e na hora de nossa morte. Amém. E o Verbo se fez carne e habitou entre nós. Ave Maria, cheia de graça, o Senhor é convosco, bendita sois vós entre as mulheres, e bendito é o fruto do vosso ventre, Jesus. Santa Maria, Mãe de Deus, rogai por nós, pecadores, agora e na hora de nossa morte. Amém. Rogai por nós, Santa Mãe de Deus, para que sejamos dignos das promessas de Cristo. Oremos. Derramai, ó Deus, a vossa graça em nossos corações, para que, conhecendo pela mensagem do anjo a encarnação do vosso Filho, cheguemos por sua paixão e cruz à glória da ressurreição. Por Cristo nosso Senhor. Amém.

0: E agora sobre você a bênção de Deus, por intercessão de Nossa Senhora, Nossa Mãe, desça sobre a sua casa, a sua vida, sobre o seu descanso, seu fim de semana, a bênção que Deus quer dar. Que esta bênção te renove, te faça uma pessoa sempre mais serena, mais tranquila e mais livre. Deus quer te abençoar. Em nome do Pai, do Filho e do Espírito Santo. Amém. Eu quero convidar você a procurar as nossas canções no YouTube. São muitas canções. Você vai gostar e vão te fazer muito bem. Um abraço, muita paz e até a próxima semana.
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1: Tá na clube, tá bom demais. Agora são 6h14, vem aí o Só Modão.
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0: do nosso Salmadão aqui pela Clube 6:23. Você ligado na Clube FM, obrigado aí pelo carinho do rádio ligado, moçada boa, acompanhando a gente, aquele abraço, alô, boa noite.
1: Oi, meu amigo, bom, boa noite.
0: É bom demais, aí.
1: Tô aqui na beira do Rio dos Bois, aqui com meu amigo Sinair, divino.
0: Ô, turma boa, hein?
1: Passou uma moda bonita aí pra nós, Gino e Geno, não bebas mais.
0: Boa, boa, boa.
1: O Tigela aqui também, tá escutando a rádio aqui na sede da fazenda.
0: E Tigela.
1: Tamo aqui, tomando uma gelada e comendo um peixe frito.
0: Ah, é? Coisa boa, então, aí, boa noite pra todo mundo aí, rapaz, tá uma vida difícil, hein?
2: Boa tarde, Lázaro Pereira.
0: Boa tarde, tudo bom?
2: Quero ouvir a música hoje, é Quasima Freita, Canoeira do Araguaia.
0: Canoeira do Araguaia.
2: Minha amiga Maria Lúcia Cesarina, minha amiga Rosário de Pominop, meu pai e minha mãe, Joana Claudine Clarine Bento, meus amigos Arnil Almeida Araújo, no setor Badiloche.
0: Certo.
2: Tô gostando da música, tô na clube, tá bom demais.
0: Tá na clube, tá, é bom demais, né, rapaz? Bom demais da conta, obrigado aí pelo carinho do seu rádio ligado. Rapaz, vamos que vamos então, porque tá chegando um modão aqui, vem Gina e Gene na sequência, as Irmãs Freitas.

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6: Muito bem, agora são 6h39 na Clube. Abraçar aqui a turma boa, curtindo o sozão da Clube, hein? Olha quem tá ouvindo a gente, é a Adriana Martins, ligada na Clube FM, no Boteco Sertanejo. Aquele abraço, obrigado pelo carinho, tá? Olha, boa noite, aqui é a Dilaine de Cesarina, pedindo um modão aqui das Mineirinhas, mandando abraço pra todos e pra a Dileuza, né? Curtindo o som da Clube.
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6: Muito bem, chegando mais música pra você ligado aqui na Clube, vem aí as Mineirinhas.

0: Muito bem, gente, que sequência bacana, hein? Duduca e Dalvan, Pirâmide do Amor, Moza e Mozair, Canga do Tempo, Mocoque e Moraci, Perfume que não é dela. Agora são 6h53, deixa eu abraçar aqui a nossa amiga, todos os dias tá curtindo o sonzão da Clube FM. É, rapaz, brinca não, né? Tá todos os dias com o rádio ligado, é Solange Camilo. Alô, Solange, boa noite. É só moda boa. Solange, hoje eu tô no dia da maldade, ó. Só no dia da maldade. Sexta-feira, bebê!
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Boteco Sertanejo desta sexta-feira, volta contigo amanhã a partir das 4. Gente, obrigado pelo carinho do seu rádio ligado, fique todo mundo com Deus. Nunca se esqueça que aquele que morreu na cruz de braços abertos morreu por mim e morreu por você. Tchau, gente!

0: campanha em todo o país.
1: Sexta-feira, 31 de julho de 2026.
0: Vamos ao destaque do dia.
1: Combustível renovável.
0: Gasolina com 32% de etanol começa a valer amanhã. Claudimário Carvalho.
2: De acordo com estudos técnicos, os veículos apresentam funcionamento adequado sem impactos relevantes no desempenho ou nos sistemas de combustível.
1: Educação. Professores e estudantes da rede pública de ensino podem acessar livros didáticos em formato digital.
0: São mais de 2.800 obras que podem ser acessadas por conta pela conta gov.br. Natália Kuzlik.
3: O catálogo reúne obras didáticas e literárias que abrange desde os anos iniciais do ensino fundamental até o ensino médio.
1: E hoje nós vamos falar sobre uma arte que é patrimônio cultural brasileiro.
0: Poesia pendurada no barbante, rima perfeita que conta as histórias do povo e do dia a dia do sertão. É o cordel.
1: O projeto quer valorizar a atividade no país. Graziele Bezerra.
4: A iniciativa prevê atividades como seminários, tratamento de acervos e apresentação de cantadores, poetas e xilógrafos.
0: Hoje na apresentação da Voz do Brasil, Luciano Seixas e Mariana Jungna.
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0: A Caixa Econômica Federal conclui hoje o pagamento do lucro do Fundo de Garantia por Tempo de Serviço, o FGTS.
1: Quem tem direito já pode consultar o valor de recebimento.
0: Nós vamos conversar agora com a repórter Luana Karen, que vai explicar pra gente como funciona essa distribuição.
1: Luana, boa noite. Fala pra gente então desde quando é feita a repartição do lucro do FGTS.
5: Boa noite, Mariana, Luciano. Boa noite aos ouvintes da Voz do Brasil. Olha, desde 2016, o Fundo de Garantia por Tempo de Serviço, o FGTS, distribui parte do lucro obtido com aplicações em áreas como habitação, saneamento, infraestrutura e títulos públicos federais. A repartição é definida pelo Conselho Curador do Fundo, que estabelece tanto o percentual do lucro a ser distribuído, quanto o índice usado para calcular quanto cada trabalhador recebe.
0: E como é que ficou a distribuição neste ano, Luana?
5: Olha, Luciano, neste ano o índice definido foi de 0,01868341. Para calcular o valor que irá receber, o trabalhador deve multiplicar o saldo existente na conta do FGTS em 31 de dezembro de 2025 por esse índice. Mas vou dar um exemplo para ficar mais fácil. Quem tinha 10 mil reais de saldo naquela data vai receber R$186,83. De acordo com a resolução do Conselho Curador, 89% do lucro obtido pelo FGTS em 2025 serão distribuídos aos trabalhadores, o que equivale a 13 bilhões de reais. De acordo com o secretário de Proteção ao Trabalhador do Ministério do Trabalho e Emprego, Carlos Augusto Gonçalves, o valor é depositado em contas ativas e inativas.
6: Contas ativas são aqueles trabalhadores que têm lucro. Contas inativas são aqueles trabalhadores que não têm mais lucro empregatício, mas são beneficiados também, né, por essa distribuição de resultado. É só ele entrar numa BPS, entrar no FGTS, constatar qual é o seu saldo, os trabalhadores e as trabalhadoras receberão essa distribuição de resultado nas suas contas através de uma correção do valor de saldo.
1: Agora, Luana, e o trabalhador pode sacar esse dinheiro já imediatamente?
5: Não, Mariana, só nos casos previstos em lei. É importante lembrar que o dinheiro creditado como repartição do lucro segue as mesmas regras do FGTS, ou seja, ele só pode ser sacado em situações como a compra da casa própria, demissão sem justa causa, aposentadoria ou doenças graves. O valor foi creditado na conta do FGTS de pouco mais de 138 milhões de trabalhadores e pode ser conferido no aplicativo FGTS ou pelo Internet Banking da Caixa para quem é cliente do banco. Mariana e Luciano.
0: Obrigado, Luana, pelas informações ao vivo aqui na Voz do Brasil.
1: Passa a valer amanhã a gasolina com percentual obrigatório de 32% de etanol.
0: A medida entra em vigor por um período de 180 dias, prorrogáveis por mais 6 meses.
1: Baseada em estudos técnicos com veículos leves e motocicletas, a alteração amplia o uso de combustível renovável.
0: Além de reduzir a necessidade de importação de gasolina e reforçar a segurança energética nacional.
7: O governo do Brasil publica a resolução que institui temporariamente a gasolina E32 e a nova mistura começa a valer neste sábado, 1º de agosto. Com a mudança, o percentual obrigatório de etanol anidro na gasolina sobe de 30% para 32% em todo o Brasil. A medida tem validade inicial de 180 dias, com possibilidade de prorrogação por mais 6 meses. Segundo o Conselho Nacional de Política Energética, a alteração busca ampliar o uso de combustível renovável produzido no país, reduzir a necessidade de importação de gasolina e reforçar a segurança energética nacional. A decisão é baseada em estudos técnicos que avaliam veículos leves e motocicletas movidos exclusivamente a gasolina. Os testes analisam partida, aceleração, dirigibilidade, emissões e durabilidade dos componentes. De acordo com o relatório, os veículos apresentam funcionamento adequado sem impactos relevantes no desempenho ou nos sistemas de combustível. A resolução também estabelece que a adoção definitiva da gasolina E32 ou de misturas superiores vai depender de novas avaliações.
8: Claudimário Carvalho, para a Voz do Brasil.
1: Obras didáticas e literárias na palma da mão. É o Programa Nacional do Livro e do Material Didático Digital.
9: Saiba agora como acessar livros da rede pública pela internet.
10: Uma plataforma permite que professores e estudantes da rede pública de ensino acessem livros em formato digital. O catálogo reúne obras didáticas e literárias e abrange desde os anos iniciais do ensino fundamental até o ensino médio. Como destacou Fernanda Pacobaíba, presidente do Fundo Nacional de Desenvolvimento da Educação.
11: Hoje, o nosso PNLD Digital reúne um acervo com mais de 2.800 obras, entre os livros didáticos e literários de diferentes etapas da educação básica. O leitor digital também conta com recursos de acessibilidade e personalização, como ajuste de contraste, espaçamento e navegação.
10: A avaliação das obras é realizada por professores especialistas do Banco de Avaliadores do Programa Nacional do Livro e do Material Didático, selecionados por uma comissão técnica. Os materiais didáticos de cada etapa de ensino se renovam a cada 4 anos. O acesso à plataforma pode ser feito pelo endereço pnld.fnde.gov.br com login realizado via gov.br. Reportagem Natália Koslick.
1: Segunda-feira começa a campanha de multivacinação para crianças e adolescentes menores de 15 anos.
9: Pais e responsáveis devem levar os jovens até a unidade básica de saúde para atualizar a caderneta de vacinação.
1: E atenção para quem mora nas cidades de São Paulo, Guarulhos e São Bernardo do Campo.
9: O Ministério da Saúde recomenda que os habitantes dessas cidades com idade entre 0 e 59 anos tomem vacina contra sarampo.
1: Até o dia 28 de julho, o Brasil confirmou 17 casos de sarampo nesses municípios de São Paulo. E a melhor forma de prevenir a doença é a imunização. Confira na reportagem de Pablo Mundim.
12: O sarampo é uma doença causada por um vírus e transmitida pelo ar. Os primeiros sintomas costumam ser febre alta, tosse, coriza, olhos avermelhados e mal-estar. Depois de alguns dias, aparecem manchas vermelhas que começam no rosto e se espalham pelo corpo, como explica o Dr. Tiago Cavalcante, médico de família.
13: Ele é um dos agentes mais contagiosos, porque geralmente uma pessoa que tem um vírus no seu organismo tem a capacidade de transmitir para até 18 pessoas ao seu redor. E o vírus pode ficar até 2 horas no ambiente ali circulando, né? Então, isso ainda aumenta ainda mais a chance de ocorrer a transmissão. E basicamente os sintomas assim, lembra muito um quadro de pau. Aí logo depois, poucos dias obviamente, surgem as manchas vermelhas pelo corpo.
12: Mesmo com a eliminação da circulação contínua do vírus no Brasil, novos casos ainda podem surgir quando o sarampo é trazido de outros países. Por isso, especialistas reforçam que manter a vacinação em dia continua sendo a forma mais eficaz de evitar novos surtos. A vacina contra o sarampo é oferecida gratuitamente pelo SUS e faz parte do calendário nacional de vacinação. Na rotina, as crianças recebem 2 doses, aos 12 e aos 15 meses de idade. Em situações de circulação do vírus, como ocorre atualmente nas cidades paulistas de Guarulhos, São Bernardo do Campo e São Paulo, a recomendação do Ministério da Saúde é a oferta da vacinação contra sarampo para todas as pessoas de 6 meses a 59 anos de idade. cidade de forma indiscriminada que moram nesses municípios. O Dr. Tiago Cavalcante reforça que a vacinação é fundamental para combater o vírus.
13: A ideia, fazer até um comparativo, por exemplo, com incêndio, né? É que não surja a faísca que vai acender aquele incêndio. Então, por exemplo, se a população da cidade estiver vacinada, o vírus chega, pode até chegar, mas ele não encontra quem infectar, porque o nosso organismo, né, vai estar ali com uma barreira de proteção bem ativa. E o vírus morre ali. E é o que a gente chama até da imunidade coletiva, da imunidade de rebanho.
12: O sarampo pode ainda causar complicações graves, como pneumonia, inflamação no cérebro e até levar à morte, principalmente em crianças pequenas e pessoas com baixa imunidade. Quem não sabe se recebeu todas as doses pode procurar uma unidade básica de saúde para verificar a caderneta de vacinação. Reportagem Pablo Mundim.
9: Quem se inscreveu no FIES já pode checar se conseguiu financiamento estudantil.
1: Prazo para confirmar as informações vai até a semana que vem.
9: E quem não foi selecionado já está na lista de espera para aguardar as próximas chamadas.
14: Nesta edição do FIES, o Fundo de Financiamento Estudantil, foram disponibilizadas 75 mil vagas em mais de 1.200 instituições de ensino. Com os resultados divulgados nesta quinta-feira, os pré-selecionados já podem completar as informações de suas inscrições até a próxima terça-feira, 4 de agosto. Quem não foi selecionado vai automaticamente para a lista de espera. E as novas chamadas serão realizadas entre 7 de agosto a 24 de setembro. O FIES concede financiamento a estudantes de graduação em instituições privadas que aderirem ao programa e que tenham avaliação positiva no Sistema Nacional de Avaliação da Educação Superior. Os estudantes podem conferir se foram selecionados no endereço acessounico.mec.gov.br/FIES. E para complementar as informações, acessar FIES Seleção, sem cedilha e tio, aluno.mec.gov.br. Edinaldo Júnior para a Voz do Brasil.
1: São candidatos do Concurso Público Nacional Unificado, CNPU 2.
9: O Ministério da Gestão, Inovação e Serviços Públicos publicou no Diário Oficial da União de hoje nova classificação para recompor vagas remanescentes não preenchidas e provimento de vagas adicionais.
1: Ao todo, são 702 pessoas classificadas, sendo 242 em vagas remanescentes e 460 em vagas adicionais.
9: Os convocados abrangem o INSS e o Ministério da Gestão e da Inovação e Serviços Públicos.
1: Os classificados devem acompanhar as próximas publicações para consultar procedimentos, prazos e orientações das próximas etapas do concurso.
9: Para saber mais, acesse gov.br/gestão/fique-por-dentro.
1: Documentos importantes na palma da mão facilita a vida de milhões de brasileiros e evita deslocamentos desnecessários.
9: Pela conta gov.br é possível acessar gratuitamente certidões e comprovantes usados para solicitar benefícios sociais, participar de concursos públicos e resolver diversas pendências de forma rápida e digital.
15: Você que tem a conta gov.br não precisa sair de casa para pegar uma série de documentos. Vários deles são muito importantes, por exemplo, para pedir o Bolsa Família, o benefício de prestação continuada, BPC, a tarifa social de energia elétrica, para acessar o Minha Casa Minha Vida e outras políticas públicas federais. São mais de 10 certidões disponíveis para você baixar de graça pelo seu celular, tablet ou computador. Uma delas é a certidão do cadastro único, que é essencial para o Bolsa Família, a isenção de taxas em concursos públicos e a carteira do idoso. No GovBR você ainda pode baixar a certidão da pessoa com deficiência, documento fundamental para o sistema de cotas nas universidades, escolas técnicas e empresas. Essa certidão também é exigida para pessoa com deficiência pedir o BPC. Se você pretende se inscrever num concurso público, vai precisar da certidão de quitação eleitoral. Ela está entre as que podem ser baixadas na plataforma GovBR. Também é possível pegar a Carteira Nacional de Vacinação, o Cartão Nacional de Saúde, o Certificado de Antecedentes Criminais, a Certidão de Situação Cadastral do CPF e do CNPJ. Nessa mesma lista estão disponíveis as certidões negativas de débito da pessoa física, pessoa jurídica e do imóvel rural. Para acessar os documentos, você entra no aplicativo GovBR ou no site gov.br e clica em Atalhos GovBR. Depois, é só olhar a lista de certidões e baixar a que estiver precisando. Reportagem Carlos Oliveira.
1: Os CNPJs, que até hoje tinham apenas números, agora também poderão ter letras.
0: O primeiro CNPJ alfanumérico foi emitido hoje.
1: A ideia é garantir a continuidade das combinações no país.
16: O CNPJ, que identifica empresas, organizações e instituições, está de cara nova. Agora, pode conter também letras e não apenas números. É o chamado formato alfanumérico. A Receita Federal emitiu o primeiro CNPJ desse tipo, com letras e números, nesta sexta-feira. O novo padrão amplia a capacidade de inscrições nos próximos anos e não impacta os CNPJs já existentes, que continuam válidos. O modelo alfanumérico também não altera os direitos, obrigações ou a situação cadastral das pessoas jurídicas já existentes. Novos CNPJs ainda podem ser emitidos apenas com números, já que o limite do sistema ainda não foi esgotado. Empresas que usam CNPJ em seus processos devem verificar se os sistemas estão preparados para receber e validar códigos alfanuméricos. A Receita Federal informou que a emissão de CNPJs neste modelo será gradual e que vai acompanhar a transição. Graziela Mendonça para a Voz do Brasil.
0: Amanhã é dia do cordelista. Você conhece essa arte brasileira?
1: A literatura de cordel faz parte da identidade cultural e carrega histórias, tradições e saberes populares passados de geração em geração.
0: Um projeto lançado no Ceará tem o objetivo de fortalecer a preservação e a difusão dessa manifestação artística por meio de atividades de formação, pesquisa e valorização de cordelistas e xilógrafos.
1: Vamos conhecer mais na reportagem de Graziele Bezerra.
17: O trabalho de um artista popular atraiu a atenção do professor Alex Canuto de Melo para o cordel. Mas o sangue nordestino também teve voz no nascimento de Sabiá Canuto, filho de maranhense com piauiense, neto de sanfoneiro, que além de professor, é poeta e cordelista.
18: Então eu fiquei encantado naquele momento, conhecendo o mestre do pife com o cordel.
19: É galinha, pato, peru, pavão, em avestruz, e lá vai eu fui, de avô pra neto, simbora!
18: Ele me instigou a buscar me enveredar nesse caminho da poesia popular, do cordel, e achar o meu caminho também a partir daí.
17: A literatura de cordel é considerada bem cultural imaterial pelo Instituto do Patrimônio Histórico e Artístico Nacional, IFAM, desde 2018. O nome cordel vem dos cordões ou barbantes, onde os folhetos ficavam pendurados para serem vendidos em feiras. Essa expressão artística teve forte expansão no Nordeste do Brasil, a partir do final do século XIX. Poesia rimada, métrica perfeita. Para o professor Sabiá, um saber que precisa ser conhecido e preservado.
18: Então, através desse brinquedo que é o cordel e essa diversão, né? E você poder declamar, por exemplo, admiro o pica-pau no galho do angico, passo o dia inteiro, taco, taco, tico, tico, não sente dor de cabeça nem quebra a ponta do bico. Então, sem dúvida nenhuma, a gente precisa ampliar ainda mais esses acessos à literatura de cordel, né? A essa disseminação dessa cultura, né? A valorização dessa cultura.
17: Um projeto chamado Escola Brasileira de Literatura de Cordel e Xilogravura, lançado em Juazeiro do Norte, quer promover e valorizar ainda mais essa manifestação cultural. Para isso, a iniciativa do Ministério da Cultura, em parceria com as universidades regional e federal do Cariri, no Ceará, prevê atividades como seminários, oficinas, tratamento de acervos e apresentação de cantadores, poetas e xilógrafos, como explica Fanca Santos, coordenadora do projeto.
20: Serão aulas, espetáculos, nós teremos um congresso internacional de acervos muito importante, o tratamento técnico de todo um acervo que já está na UFCA, de Pedro Bandeira, Renato Casimiro, meu próprio acervo, entre outros, e vamos lançar uma linha de moda da Chilo, né? Pensando na economia criativa.
17: As atividades devem acontecer até maio de 2027. A programação e informações sobre como participar serão divulgadas no perfil do Instagram, @escolabr de cordel e xilogravura. Reportagem Graziele Bezerra.
0: Mais
9: Mais do que museus, pontos de memória são espaços criados por comunidades para contar e guardar a sua própria história.
1: Essas iniciativas podem ser certificadas e habilitadas para obtenção de apoios, financiamentos e parcerias.
9: A certificação como ponto de memória é uma titulação concedida pelo IBRAM, o Instituto Brasileiro de Museus.
2: A 40 quilômetros de Brasília, o Centro Histórico de Planaltina reúne casarões, praças e a Igrejinha de São Sebastião. Há também um museu histórico, onde é possível conhecer objetos e o modo de viver dos habitantes do final do século XIX. Todo o centro relembra a história do município, que antes de ser incorporado ao DF, pertencia a Goiás e já era um núcleo urbano mesmo antes da vinda da capital para o centro do país. Simone Macedo, presidente e fundadora da Associação dos Amigos do Centro Histórico de Planaltina, detalha o que é possível encontrar no local.
21: Além dele contar a história até os dias de hoje, Planaltina DF, ele tem também as atividades artísticas, como montagem de exposições e também um dos principais eventos de arte contemporânea fora do eixo Brasília, né? É um ponto para que você chegue e viva o local como uma casa da época, né?
2: O Centro Histórico de Planaltina é considerado um ponto de memória, ou seja, uma iniciativa reconhecida por preservar e valorizar a história, a cultura e as memórias de um território ou grupo social. Raquel Teixeira, coordenadora de Museologia Social do IBRAM, explica qual o diferencial desses espaços.
22: Diferentemente de um museu tradicional, que tem a sua atuação baseada naquele tripé, edifício, coleção, um acervo, né, e público, os pontos de memória desenvolvem processos museológicos que são baseados na relação território, memória e comunidade. Então a gente está falando de uma gama aí de processos museológicos que se dão fora dos ambientes museais tradicionalmente reconhecidos, né? São experiências que elas nascem do próprio protagonismo da comunidade.
2: Para um lugar ser reconhecido como ponto de memória, é preciso provar que a entidade responsável desenvolve programas, projetos e ações de museologia de caráter social. Com a certificação, o ponto de memória passa a estar apto a participar de políticas e instrumentos previstos para esse tipo de iniciativa, como explica Raquel Teixeira do IBRAM.
22: Que pode favorecer a participação em editais, em parcerias com instituições públicas e privadas. É claro, observadas as regras específicas de cada um desses instrumentos, né? E é também uma ferramenta importante para que os pontos de memória possam se conhecer uns aos outros e a partir daí desenvolverem ações conjuntas, em parceria, fazerem cooperações.
2: Por meio de uma plataforma online, é possível cadastrar um projeto para certificação e acompanhar o processo desde a etapa de inscrição. E a população pode ter informações detalhadas sobre o histórico de atuação de cada um desses locais. O endereço é pontosdememoria.museus.gov.br. Reportagem Márcia Fernandes.
1: O prazo final para atualizar o cadastro destinado à concessão da licença de aquicultor foi prorrogado até 31 de dezembro de 2026.
9: A atividade pode ser realizada em águas marinhas, rios e lagos.
1: Entre as espécies cultivadas estão peixes, camarões, algas, rãs, peixes ornamentais, ostras e mexilhões.
9: A licença permite o trabalho dentro da lei, a comercialização sem riscos de multas e é requisito para obtenção de crédito rural.
1: Quem explica é a secretária nacional de aquicultura do Ministério da Pesca e Aquicultura, Fernanda de Paula.
23: Além de dar segurança jurídica à sua atividade, o RGP Aquicultor, ele facilita a venda do pescado produzido para a indústria de beneficiamento e também para exportação. E como funciona a atualização agora? As nossas superintendências federais de pesca e aquicultura nos estados continuam recebendo, analisando e dando andamento normal aos processos de concessão e renovação da licença. Além disso, as regras relativas ao monitoramento obrigatório da aquicultura e aos trâmites antigos de renovação estão temporariamente suspensas, garantindo um período tranquilo de transição para o produtor.
9: Mais informações na página do Ministério da Pesca em gov.br/MPA.
1: E essas foram as notícias do governo federal.
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1: Com produção da empresa Brasil de Comunicação.
9: Fique agora com as notícias do Poder Judiciário e do Congresso Nacional. Boa noite, bom fim de semana.
1: A gente volta na segunda-feira. Boa noite.
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5: STF suspende cobrança de mais de 255 milhões de reais em uma disputa judicial entre Petrobras e uma empresa de engenharia. TSE realiza entre 3 e 9 de agosto a primeira edição da Semana Nacional do Sistema Eletrônico de Votação. STJ define que revisão administrativa pode cancelar benefício previdenciário por incapacidade concedido judicialmente. Boa noite, eu sou Marcela Luiza. O Supremo Tribunal Federal suspendeu a cobrança de mais de 255 milhões de reais em uma disputa judicial entre a Petrobras e uma empresa de engenharia. A decisão envolve a forma como o valor da dívida deve ser corrigido. Judite Aragão.
6: A discussão é sobre o índice usado para atualizar o valor da condenação. A empresa FDS Engenharia de Óleo e Gás defendia que a dívida fosse corrigida pelo IPCA, com um acréscimo de juros de 1% ao mês. O Tribunal de Justiça do Rio de Janeiro concordou com esse cálculo. A Petrobras recorreu ao STF. A empresa alegou que a correção deveria ser feita apenas pela taxa Selic, como já definiu o Supremo em outros julgamentos. Com esse critério, o valor da dívida é de 237 milhões e 800 mil reais, quantia que já foi depositada em juízo. A diferença entre os dois cálculos passa de 255 milhões de reais. Ao analisar o caso, o ministro Alexandre de Moraes afirmou que, quando a sentença não define qual índice de correção deve ser usado e apenas faz referência à lei, deve ser aplicada a taxa Selic. O ministro lembrou que a Selic já inclui correção monetária e juros de mora. Por isso, ela não pode ser somada a outros índices. Como a sentença original não estabelecia um índice específico de atualização, Alexandre de Moraes suspendeu o cumprimento da decisão até o julgamento definitivo do processo.
5: Tribunal Superior Eleitoral dá início à primeira edição da Semana Nacional do Sistema Eletrônico de Votação. Na próxima segunda-feira, dia 3 de agosto, o TSE vai abrir a urna eletrônica para estudantes do Centro de Ensino Médio Elefante Branco, em Brasília. Juliana Cariri.
24: A atividade vai ser conduzida pelo coordenador de tecnologia eleitoral do TSE, Rafael Azevedo, e pelo ministro substituto do tribunal, Nauê Bernardo Pinheiro de Azevedo. Os dois são ex-alunos da instituição. A iniciativa busca ampliar o conhecimento dos alunos sobre o sistema de votação e também vai abordar temas como assinatura digital, sigilo do voto, fiscalização dos sistemas eleitorais, testes de segurança e as etapas de auditoria.
5: A Justiça do Trabalho reforçou o combate ao assédio eleitoral no ambiente laboral. Agora, sempre que uma ação trabalhista apresentar indícios desse tipo de prática, o juiz deverá comunicar imediatamente o caso ao Ministério Público do Trabalho e ao Ministério Público Eleitoral. Marla Lacerda.
25: A medida foi aprovada pelo Conselho Superior da Justiça do Trabalho e determina que a comunicação seja feita logo após o recebimento da ação, sem depender de pedido das partes. O objetivo é agilizar

0: Esse entendimento foi adotado pelo STJ sob o rito dos recursos repetitivos. Fátima Uchoa.
1: Com a tese fixada pela primeira sessão, juízes e tribunais de todo o país devem adotá-lo em casos com a mesma questão jurídica. Para o STJ, como esses benefícios dependem da permanência da incapacidade do segurado, o INSS tem o dever legal de fazer revisões periódicas para verificar se essa condição continua existindo ou não. O cancelamento somente é válido se forem observadas as garantias do devido processo legal administrativo, com a realização de perícia médica, a notificação do beneficiário e a oportunidade de apresentar defesa antes da interrupção do benefício. O relator foi o ministro Teodoro Silva Santos.
0: 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Uma boa noite e um bom fim de semana.
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4: Eu sou Paula Groba.
5: E eu sou Ricardo Caoca.
4: E estes são os destaques de hoje do Jornal do Senado, que começa agora.
6: Avança projeto que cria cotas para jovens que deixam abrigos ao completar 18 anos.
4: Sancionada lei que amplia a divulgação do Disque 180 para vítimas de violência.
6: Lideranças indígenas buscam apoio do Senado para recuperação de áreas degradadas pelo garimpo.
4: Boa noite.
5: Boa noite.
4: Jovens que passaram a infância e a adolescência em abrigos ou casas-lares podem ter mais facilidade para ingressar em universidades e institutos federais.
6: A Comissão de Direitos Humanos do Senado aprovou uma proposta que cria cotas para quem deixa o acolhimento institucional ao completar 18 anos. A reportagem é de Rodrigo Rezende.
7: Um projeto aprovado na Comissão de Direitos Humanos, de autoria do senador Jorge Cajuru, do PSB de Goiás, quer garantir aos jovens que vivem ou viveram nessa situação até os 18 anos, ou seja, não foram adotados e alcançaram maioridade, uma cota nos processos seletivos para o acesso ao ensino superior e às escolas técnicas federais. O relator do projeto, o senador astronauta Marcos Pontes, do PL de São Paulo, afirma que a ideia colabora com a diversidade no meio acadêmico.
8: A proposição realiza a importante missão de conferir oportunidades a pessoas oriundas de acolhimento institucional. Lembrando que acolhimento institucional é diferente de instituições como a Fundação Casa com menores infratores. É outro tipo de público. Ademais, atua para fortalecer a diversidade nos ambientes educacionais brasileiros, garantindo que pessoas com experiências distintas possam receber e compartilhar conhecimentos essenciais para a comunidade acadêmica e para a construção de sociedade mais justa e, portanto, mais equânime.
7: Marcos Pontes incluiu no projeto uma previsão de avaliação a cada 10 anos dessa política de cotas. A proposta segue para análise da Comissão de Educação do Senado.
4: E por falar em educação, um dos principais destaques do primeiro semestre no Senado foi a aprovação do novo Plano Nacional de Educação. A lei estabelece as metas e as diretrizes que vão orientar as políticas públicas para todos os níveis de ensino até 2034.
6: O texto já foi sancionado pela Presidência da República. Repórter Márcio Maturana.
9: Já sancionado pelo Executivo, o novo Plano Nacional de Educação define diretrizes, metas e estratégias até 2034 em todos os níveis, inclusive a educação superior. Entre as metas estão garantir que todas as crianças da educação infantil estejam na escola e que pelo menos 60% das que têm até 3 anos tenham acesso a creches. A relatora da proposta na Comissão de Educação, senadora Tereza Leitão, do PT de Pernambuco, destacou um mecanismo para evitar que as metas fiquem apenas no papel.
10: Este plano tem um diferencial do anterior. Ele tem um monitoramento bienal. A fiscalização, o monitoramento estão previstos para que ele seja um plano para valer.
9: Também foram aprovados a criação da Universidade Federal Indígena, o incentivo ao empreendedorismo no ensino médio, um regime especial para estudantes impedidos de frequentar aulas por saúde, gravidez ou amamentação, e a inclusão da educação financeira, fiscal, securitária e previdenciária como tema transversal.
4: O Executivo também sancionou a lei que torna obrigatória a divulgação do serviço

0: Zero para denúncias de violência contra a mulher.
1: Pelo texto, os serviços da Central de Atendimento à Mulher deverão ser obrigatoriamente publicizados em meios de comunicação de massa e em locais de grande circulação. Repórter Ruth Gomes.
2: Pela lei, escolas, hospitais, transportes públicos, órgãos públicos, locais de eventos, além de meios de comunicação, promoverão a divulgação de como vítimas e pessoas que têm conhecimento de que a violência está ocorrendo poderão pedir ajuda. Já o senador Wellington Fagundes, do PL de Mato Grosso, ressaltou a importância de unir forças em prol de salvar vidas, independentemente de espectro político.
3: Um tema que não tem partido, não tem ideologia e não pode mais esperar. Quando o assunto é defender a vida, não existe disputa política. Existe sim o dever de agir.
2: Relatora do projeto na Comissão de Constituição e Justiça, a senadora Mara Gabrilli, do PSD de São Paulo, resgatou o histórico da Central de Atendimento à Mulher. Ela lembrou que o serviço começou prioritariamente como um canal de orientação e, a partir de 2014, passou a registrar denúncias diretas com encaminhamento e acompanhamento junto à rede especializada.
0: Pesquisadores indígenas das regiões Norte e Centro-Oeste visitaram o Senado nesta quinta-feira para participar de uma reunião com consultores legislativos e representantes do portal E-Cidadania na Comissão de Meio Ambiente.
1: Eles querem aumentar a articulação política em prol de projetos de recuperação de áreas degradadas pelo garimpo. A reportagem é de Marcela Diniz.
4: Os pesquisadores indígenas que visitaram o Senado são dos povos Yanomami, Munduruku e Enauenê Naui. Os objetivos da visita foram conhecer mais o Senado e investir na incidência política em busca de apoio a projetos de recuperação ambiental em áreas destruídas pelo garimpo. As lideranças também querem a total desintrusão de seus territórios. O pesquisador Reginaldo Pocho Munduruku explicou que os indígenas precisam do parlamento, inclusive no orçamento, para garantir recursos para ações sociais ambientais.
5: A gente tem como objetivo de restaurar 106 hectares, né? Dentro do nosso território. A nossa região foi degradada pela garimpo ilegal, né? Então, tudo isso impactou com a nossa saúde dos povos indígenas, a vida da flora, né? Como os plantios de palmeiras, açaizeiros, contaminou também o nosso alimento, o peixe, né?
4: Em reunião com consultores do Senado na Comissão de Meio Ambiente, os pesquisadores indígenas ficaram sabendo, por exemplo, da oficina legislativa oferecida pelo E-Cidadania, portal por meio do qual é possível sugerir uma ideia que poderá virar um projeto de lei de verdade. O secretário do colegiado, Ayrton Aragão Júnior, explica que essa ferramenta pode ser útil, por exemplo, nas escolas indígenas.
6: Para aproximar também os jovens indígenas e as lideranças desse processo, dessa possibilidade de participação dentro do E-Cidadania aqui no processo do Senado Federal.
4: Pesquisa da Fiocruz de 2024 mostrou que 94% dos Yanomami de 9 aldeias invadidas por garimpos tinham alto nível de contaminação por mercúrio. Entre os Munduruku, um levantamento deste ano feito com gestantes mostra a contaminação de 97% das mulheres.
0: E os eventos climáticos extremos registrados nos últimos dias no país confirmaram a previsão dos especialistas.
1: Em dois debates realizados no Senado em maio, cientistas alertaram para a força do fenômeno El Niño este ano. Repórter César Mendes.
7: As chuvas intensas no sul e os vendavais no Rio e em São Paulo, registrados no mês de julho, confirmam o alerta dos especialistas de que o El Niño será forte este ano. Para o senador astronauta Marcos Pontes, do PL de São Paulo, é preciso aprimorar a legislação para enfrentar de forma adequada esses fenômenos.
8: Para proteger a população dos eventos que vão acontecer.
7: Segundo o climatologista Carlos Nobre, o El Niño acelera o jato de circulação atmosférica que vem do Pacífico em direção à América do Sul. E vários estudos têm apontado evidências de que o El Niño será muito forte este ano.
9: Esses eventos nos últimos dias de chuvas muito fortes no Rio Grande do Sul, isso é relacionado com o El Niño.
7: O senador Hamilton Mourão, do Republicanos Gaúcho, pediu que o Plano Nacional de Proteção e Defesa Civil determine a realização de simulações anuais nos municípios mais atingidos pelos fenômenos climáticos.
1: Com edição de Paula Grova e trabalhos técnicos de Eliseu Caires. O Jornal do Senado fica por aqui. Acompanhe agora as notícias do Tribunal de Contas da União e da Câmara dos Deputados. Boa noite.
0: Boa noite e um bom fim de semana.
10: Minuto do TCU.
0: O Tribunal de Contas da União apresentou os resultados de um conjunto de auditorias sobre as chamadas transferências especiais, conhecidas como emendas PIX. A fiscalização analisou 100 repasses destinados a 73 municípios e 2 estados, que somaram 198 milhões de reais. O relatório apontou problemas em 82% das transferências examinadas. Entre as principais falhas estão deficiências na prestação de contas, irregularidades em licitações, pagamentos sem comprovação e falta de transparência na aplicação dos recursos. O prejuízo potencial foi estimado em 49 milhões de reais. O tribunal fez recomendações para fortalecer o controle, aumentar a transparência e melhorar a fiscalização das emendas parlamentares. Saiba mais em tcu.gov.br.
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0: inscritos no Cadastro Único.
1: Parlamentares aprovam benefícios para motoristas com bom histórico.
2: Comissões finalizam análise de proposta que incentiva o voluntariado.
3: Boa noite. Câmara finaliza a votação de projeto que incentiva voluntariado. Acompanhe os detalhes com a repórter Maria Neves.
4: Aprovado na Comissão de Constituição e Justiça da Câmara dos Deputados, projeto que estimula a atuação de jovens como voluntários em instituições de acolhimento de pessoas idosas com deficiência e crianças na primeira infância. A proposta determina ainda que os jovens voluntários também terão acesso a serviços de acolhimento durante o período de atuação. As regras serão definidas na regulamentação da lei. A relatora, a deputada Laura Carneiro, do PSD do Rio de Janeiro, explica que a medida representa mais um incentivo para aproximar jovens de pessoas idosas e com deficiência em instituições de acolhimento.
5: É uma tentativa de unir jovens com pessoas idosas e com pessoas com deficiência. Então, esse jovem, né, que está no serviço voluntário, vai ser habilitado para trabalhar nos abrigos, enfim, nas áreas de recebimento, que são de acolhimento, tanto de pessoas com deficiência como de idosos.
4: Ao apresentar o projeto, o deputado Roberto de Lucena, do Republicanos de São Paulo, argumentou que os jovens têm interesse em ingressar no mercado de trabalho e na universidade. Para ele, o Estado, ao valorizar o trabalho social e voluntário, estimula o acesso desses jovens tanto à vida acadêmica quanto ao mercado de trabalho, além de estimular o exercício da cidadania. A deputada Laura Carneiro promoveu pequenos ajustes no texto. O principal deles é uma mudança para assegurar que a participação no voluntariado não seja uma condição obrigatória para o acesso do jovem a serviço de acolhimento social. Segundo a parlamentar, a alteração é necessária para preservar a gratuidade da assistência prevista em lei. Da Rádio Câmara de Brasília, Maria Neves.
6: Trabalho.
7: O projeto que amplia reconhecimento de profissionais da radiologia deu mais um passo na Câmara. Saiba mais com a repórter Sofia Peçanha.
8: A Comissão de Constituição e Justiça aprovou o projeto que atualiza a regulamentação das profissões de técnico e tecnólogo em radiologia e de bacharel em ciências radiológicas. A proposta, já aprovada pelo Senado, altera a lei que regula o exercício das profissões da área desde 1985. Entre as mudanças está o reconhecimento formal das categorias de bacharel, tecnólogo e técnico em radiologia, além da ampliação das áreas de atuação profissional. O texto busca adequar a legislação às novas tecnologias utilizadas em exames e tratamentos de saúde, além de atividades industriais e de segurança que utilizam radiação. O projeto já havia sido aprovado pela Comissão de Saúde. Na reunião, o relator, o deputado Ricardo Silva, do PSD de São Paulo, destacou a importância desses profissionais para o funcionamento dos serviços de saúde.
9: Eles buscam beneficiar os profissionais técnicos em radiologia, os quais têm atuação relevante nos serviços de saúde, principalmente na produção de exames radiológicos indispensáveis ao diagnóstico de patologias.
8: Além de atualizar as regras para o exercício da profissão, o texto determina quem pode obter registro nos conselhos regionais de técnicos em radiologia, estabelece regras para a supervisão das técnicas radiológicas e reforça exigências relacionadas à proteção radiológica e à segurança dos trabalhadores e usuários dos serviços. Na prática, a proposta busca dar mais segurança jurídica aos profissionais ao definir quem pode atuar em cada atividade e quais são as responsabilidades de cada função. Durante a votação na Comissão de Constituição e Justiça, a deputada Érica Cocai, do PT do Distrito Federal, defendeu a proposta, afirmando que uma das principais mudanças é o reconhecimento dos tecnólogos em radiologia na legislação.
10: E por fim dizer que nós temos uma legislação que é uma legislação antiga, que não previa o tecnólogo, e tecnólogo agora vai poder fazer concurso público. Tecnólogo vai poder adentrar na saúde como tecnólogo. Portanto, é um reconhecimento.
8: Como a proposta que atualiza a regulamentação dos profissionais das técnicas radiológicas sofreu alterações durante sua análise na Câmara, ela retorna agora ao Senado para análise dessas modificações. Da Rádio Câmara de Brasília, Sofia Peçanha.
6: Justiça.
3: Inscritos no Cadastro Único para Programas Sociais, o CadÚnico, poderão ter acesso facilitado à justiça gratuita. A repórter Silvia Munhato tem os detalhes.
6: A Câmara aprovou o projeto que prevê a concessão de justiça gratuita de maneira imediata a quem estiver inscrito no Cadastro Único para Programas Sociais, o CadÚnico. A autora do projeto, a deputada Maria do Rosário, do PT do Rio Grande do Sul, diz que a mudança tem o objetivo de facilitar o acesso à justiça, evitando que a pessoa tenha que comprovar novamente que tem baixa renda.
11: Se o judiciário reconhecer o CadÚnico, essa pessoa que passou pelos centros de referência e assistência social, pelo CRAS e que está no CadÚnico, quando chegar no judiciário, o judiciário vai ter uma economia processual muito grande. Ele não precisa mais revisar documentos sobre a situação econômica da família.
6: Segundo a deputada, quem não estiver no CadÚnico, mas atender aos critérios atuais de vulnerabilidade adotados pela justiça, continuaria tendo que fazer a comprovação de renda. A proposta que permite aos inscritos no CadÚnico acessar a justiça gratuita sem a necessidade de comprovação de renda seguirá agora para a análise do Senado. Da Rádio Câmara de Brasília, Silvia Munhato.
12: Transportes. Comissão aprova projeto que estabelece benefícios para motoristas com bom histórico. A repórter Júlia Lopes nos conta quais são.
13: Motoristas profissionais com bom histórico no trânsito poderão receber benefícios se estiverem inscritos no Registro Nacional Positivo de Condutores. A proposta do deputado Duda Ramos, do Podemos de Roraima, foi aprovada na Comissão de Viação e Transportes da Câmara dos Deputados. O Registro Nacional Positivo de Condutores é voltado ao cadastro de motoristas que não cometeram infrações de trânsito nos últimos 12 meses. Com a nova proposta, passa a constar no sistema dados como ausência de infrações gravíssimas, participação em cursos de direção defensiva e histórico de condução sem acidentes. O relator do projeto, deputado Ricardo Aires, do Republicanos do Tocantins, explica que motoristas profissionais são aqueles que exercem atividades econômicas como motoristas de aplicativo e caminhoneiros. Para ele, a medida beneficia não apenas os condutores, mas também os consumidores.
14: Esse projeto é importante por dois significados. Primeiro, porque ele vai, de um lado, prestigiar e demonstrar o motorista que tem boas práticas de trânsito, e por outro lado, também oferecer para a população, principalmente as pessoas que dependem desse tipo de serviço, aqueles melhores motoristas para que eles sejam contratados ou premiados na sua atividade econômica.
13: No texto, os benefícios concedidos aos condutores incluem redução no valor de seguros de veículos, acesso prioritário a vagas de emprego e condições diferenciadas em financiamentos e locações de veículos. O projeto, que busca conceder vantagens a motoristas profissionais inscritos no Registro Nacional Positivo de Condutores, inclui a medida no Código de Trânsito Brasileiro e segue agora para análise na Comissão de Finanças e Tributação. Da Rádio Câmara de Brasília, Júlia Lopes.
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12: Desenvolvimento Regional.
3: A Comissão de Desenvolvimento Urbano aprovou o uso de royalties do petróleo para financiar a tarifa zero no transporte urbano. A repórter Fabielle Pires nos conta como deve funcionar.
16: Quando o petróleo é extraído, uma parte da riqueza gerada retorna para os cofres públicos. São os royalties, recursos que podem ser usados para financiar serviços e investimentos em benefício à população. A Comissão de Desenvolvimento Urbano da Câmara dos Deputados aprovou uma proposta que destina parte dos royalties para a gratuidade nos transportes públicos do Brasil. A iniciativa é conhecida como Tarifa Zero e deve facilitar o transporte público e a mobilidade urbana. Ao apresentar o projeto, o deputado Gilmar Tato, do PT de São Paulo, defendeu que a Tarifa Zero contribui para a redução da desigualdade social, melhora a qualidade de vida nas cidades e incentiva o uso do transporte coletivo. O relator da proposta, deputado Hildo Rocha, do MDB do Maranhão, defendeu que a mudança na lei dos royalties não trará prejuízos.
17: Não vai aumentar o preço de combustível e também não vai diminuir o rendimento das empresas. E vai resolver um grave problema que existe. Porque no momento em que tivermos a tarifa zero de transporte público, as empresas que estiverem trabalhando, seja ela da iniciativa privada, uma concessionária ou uma empresa estatal, vai ter o dinheiro certinho lá todo mês, a tarifa atualizada, para que eles possam fazer um bom transporte público.
16: O projeto que destina parte dos recursos dos royalties de petróleo para a tarifa zero de transporte público segue para análise da Comissão de Viação e Transportes. Da Rádio Câmara de Brasília, Fabielle Pires.
18: Educação.
19: Comissão de Educação aprova projeto de estímulo à integração entre empresas de pequeno porte e ensino profissionalizante. A reportagem é de Maria Neves.
4: A Comissão de Educação da Câmara aprovou o projeto do deputado Júnior Mano, do PSB do Ceará, que busca estimular a integração entre instituições de ensino profissional e as micro e pequenas empresas. Pelo texto, os órgãos públicos responsáveis pela política de educação profissional e tecnológica terão de criar cadastro com vagas de emprego como forma de estimular a contratação dos formados pelas instituições de pequeno porte. Na opinião do relator, deputado Luiz Lima, do Novo do Rio de Janeiro, a iniciativa é importante porque as microempresas e empresas de pequeno porte são as que mais empregam no país, mas também são as que encontram maior dificuldade para a contratação de mão de obra qualificada.
20: A gente tem mão de obra específica escassa que com esse projeto a gente vai ajudar a superar esse obstáculo. A gente está falando de mais profissionalização, que é a vontade dos estudantes. A gente está criando facilidade entre as instituições de ensino, públicas e privadas, para que tenha uma maior interação com o mercado de trabalho.
4: De acordo com o levantamento do SEBRAE, em 2025, as micro e pequenas empresas respondiam por cerca de 97% dos negócios ativos no país, com quase 22 milhões de empreendimentos que seriam responsáveis por 26,5% do Produto Interno Bruto Nacional. Além disso, o estudo aponta que 7 em cada 10 novos empregos formais do país estão nas empresas de micro e pequeno porte. Luiz Lima reforça que quando a educação profissional está em sintonia com as necessidades dessas empresas e articulada com programas de apoio ao empreendedorismo juvenil, há consequências positivas na formação e na integração com o mercado de trabalho. Além da criação do cadastro de vagas em micro e pequenas empresas, a proposta determina que o poder público estimule a abertura de negócios e a formalização de empresas de pequeno porte. A medida ainda prevê a oferta de apoio especial para jovens empreendedores. A proposta ainda será analisada pela Comissão de Constituição e Justiça antes de poder seguir para o Senado. Da Rádio Câmara de Brasília, Maria Neves.
18: Saúde.
19: Comissão de Educação aprova diretrizes para parto humanizado no SUS. A repórter Sofia Peçanha explica como ficou a proposta.
21: A Comissão de Educação da Câmara dos Deputados aprovou o projeto que estabelece diretrizes para tornar mais humanizado o atendimento às mulheres durante a gestação, o parto, o nascimento do bebê e o pós-parto no Sistema Único de Saúde, o SUS. Durante a votação, a comissão alterou o projeto. Em vez de apenas modificar a Lei Orgânica da Saúde para incluir regras específicas sobre o parto humanizado, o novo texto passou a reunir um conjunto mais amplo de diretrizes para atenção à gestação, ao parto, ao nascimento e ao puerpério no SUS. O projeto original previa obrigações mais diretas para o serviço de saúde, com foco na garantia de condições para o parto humanizado e na presença de acompanhante. Já o novo texto amplia esse alcance e passa a organizar princípios gerais de atendimento, com ênfase na autonomia da mulher e na estruturação da rede de atenção materna e neonatal, como ressaltou a relatora da proposta, a deputada Dítice da Mata, do PSB da Bahia.
22: Portanto, esse projeto, ele
0: sintetiza uma contribuição, uma preocupação de deputados homens e deputadas mulheres de diversos partidos. E esta é a riqueza dele. Nós estabelecemos diretrizes que visam humanizar a relação do parto, portanto, da mulher, da parturiente, com os médicos e profissionais que integram aquele momento de sua vida.
21: Entre as medidas previstas estão a garantia da presença de acompanhante escolhido pela gestante durante todo o atendimento, a possibilidade de apoio de doula, o fortalecimento da atuação de enfermeiras obstétricas, obstetrizes e parteiras tradicionais, além da ampliação do acesso à anestesia obstétrica, conforme protocolos do Sistema Único de Saúde. Segundo a relatora, a humanização do atendimento depende da qualificação permanente dos profissionais de saúde e da construção de ambientes mais acolhedores e seguros para mulheres e recém-nascidos.
0: Então, esse é um momento especial na vida da mulher, na vida de uma família, com consequências para o resto da sua vida, né, de um parto bem realizado, confortável, e por isso mesmo ele merece uma série de orientações que foram aqui definidas.
21: O texto final também reuniu contribuições de 57 projetos que estavam sendo analisados em conjunto e que também tratam do atendimento neonatal. Agora a proposta segue para análise da Comissão de Saúde. Da Rádio Câmara de Brasília, Sofia Peçanha.
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22: Economia.
23: Comissão aprova projeto que busca evitar cobrança de imposto sobre imposto. A repórter Silvia Munhato explica a questão.
24: A Comissão de Finanças e Tributação da Câmara aprovou proposta que proíbe incluir imposto na base de cálculo do próprio imposto em qualquer esfera de governo. A mudança também foi aprovada na reforma tributária em 2023, no processo de eliminação do ICMS, PIS, COFINS, IPI e ISS. Os novos tributos da reforma, o imposto sobre bens e serviços e a contribuição sobre bens e serviços, serão cobrados apenas no consumo de produtos e serviços, o que garante a não incidência de tributos durante a sua elaboração ou fabricação. O relator, deputado Kim Kataguiri, do Missão de São Paulo, afirma que a cobrança de imposto sobre imposto é uma anomalia brasileira.
25: A gente está vedando isso, impedindo que isso aconteça em qualquer estado, município ou mesmo no âmbito da União, porque de fato é uma anomalia que a gente tem no sistema tributário brasileiro. Não à toa, isso impede tanto investimento aqui no Brasil, principalmente no setor produtivo.
24: A proposta será analisada agora pela Comissão de Constituição e Justiça antes de seguir para o plenário. Da Rádio Câmara de Brasília, Silvia Munhato.
22: Últimas notícias.
26: Rodrigo de Castro, do União de Minas Gerais, comemora a aprovação na Comissão de Constituição e Justiça de proposta de emenda à Constituição que limita a alíquota do IPVA a 1%. Relator da matéria, o deputado explica que o objetivo é reduzir a carga sobre os consumidores.
27: Ela visa beneficiar o consumidor brasileiro, que hoje paga até 4%, em alguns estados 4,5%, e que passará a pagar no máximo 1%. Então, por exemplo, em Minas Gerais, no meu estado, vai haver, que cobra 4%, vai haver uma diminuição.
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0: que mexe.
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2: 8 e 9.

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Começando por aqui o nosso território sertanejo de hoje. Sexta-feira, meus amores. Sextou bonito, hein? 31 de julho, fechando bem a semana e fechando o mês. Rapaz do céu, hein? Agosto tá logo aí virando a curva, né? Por aqui a gente começa bem o nosso encontro de hoje, sextando com gosto, com alegria e com muita moda. Eu sou a Paula Esteves e aqui, ó, direto do nosso palco, a gente já começa com Cleto e Romário, Zené.

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1: Genil e Mariana Fagundes, pinhão todo tatuado. Eita lasqueira. Os lançamentos e as novidades você confere sempre em primeiríssima mão por aqui junto com a gente no Território Sertanejo, viu? Tá só começando aqui o nosso encontro, participa aí no pedidomusical.com.br. Na sequência eu volto por aqui nessa festa com você.
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0: aquele convite pro erro, rolando aqui com Gustavo Mori, Rafael e Bruno e Marrone. Eita pedrada, pá. É assim que a gente gosta, costurando, judiando, maltratando por aqui. Deixa eu mandar um abração pra Marlene de Souza, ouvindo a gente em Guarulhos, São Paulo, juntamente com a sua filhota, a Sabrina Costa, que também tá na sintonia. Adoro uma moda sertaneja, viu? Essa é das nossas. Território sertanejo.
1: 8h43.

0: 8h52.
1: Pra beber.
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2: Oito e cinquenta e sete.
3: Boa noite.
0: Toda resenha que se presta tem que ter moda boa, tem que ter moda chonada. E essa música que nós vamos fazer agora é uma verdadeira declaração de amor.